0: 24 de agosto de 2026.
1: Vamos aos destaques do dia.
0: Saúde.
1: Meu SUS Digital vai oferecer teleatendimentos a mulheres em situação de violência e mães atípicas. Graziele Bezerra.
2: Cada usuária poderá realizar até 10 sessões. Ao final das sessões, a mulher poderá ser encaminhada para a continuidade do cuidado em um centro de atenção psicossocial.
0: Motoristas já podem consultar em um único lugar as passagens por pedágios eletrônicos e verificar se há tarifas pendentes.
1: Plataforma reúne dados sobre registro, situação da tarifa e canal de pagamento. Luciana Colares de Holanda.
3: O pedágio eletrônico, chamado de Free Flow, permite a passagem de veículos pelos pontos de cobrança sem a necessidade de parada em cancelas ou cabines fiscais.
0: Mobilização por pessoas desaparecidas.
1: Familiares podem doar DNA para auxiliar nas buscas. Pablo Mundim.
4: O DNA do familiar é incluído em bancos de perfis genéticos e pode ser comparado com materiais de pessoas encontradas vivas ou mortas cuja identidade ainda não foi confirmada.
0: Hoje, na apresentação da Voz do Brasil, Luciana Vasconcelos e Luciano Seixas.
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0: Pequenas empresas devem ficar de olho. O número de serviços disponíveis em órgãos do Poder Público Federal deve aumentar. E assim, podem surgir novas oportunidades de negócios.
1: E como funciona? Por meio de plataforma, o órgão público divulga uma necessidade de serviço ou de aquisição de alimentos. E os fornecedores cadastrados podem enviar suas propostas com o preço pelo qual realizariam o trabalho.
0: Quem tem mais informações ao vivo é Gabriela Noronha. Boa noite, Gabriela.
5: Boa noite, Luciano. Boa noite a todos os ouvintes da Voz do Brasil. Boa noite, Luciana. Olha, é isso mesmo. Bancos públicos, Correios e outras entidades federais, como o Fundo Nacional de Desenvolvimento da Educação, o FNDE, vão utilizar a plataforma Contrata Mais Brasil para contratar microempreendedores individuais em serviços de manutenção e pequenos reparos e também outros serviços. Com a assinatura do termo de adesão nesta segunda-feira, as instituições públicas se somam aos demais órgãos federais, como escolas, prefeituras, governos estaduais e também que já utilizam, né, a ferramenta para contratar os serviços. A lista inclui profissionais de diferentes áreas, como explica o ministro do Empreendedorismo, da Microempresa e da Empresa de Pequeno Porte, Paulo Henrique Pereira.
6: É a possibilidade de uma escola contratar o pedreiro, pintor do bairro, que às vezes tem a filha ou o filho estudando na escola, para fazer o serviço público, ao invés de mandar esse dinheiro para uma grande empresa. É um hospital que vai comprar a comida de um produtor local, ou uma agência do Banco do Brasil que vai buscar lá a cozinheira para fazer um evento que é uma empreendedora local, deixando o dinheiro nos territórios, nas localidades.
5: E olha, para participar, o MEI e microempresas devem acessar a plataforma com a conta gov.br, informar o CNPJ, realizar o cadastro no sistema de cadastramento unificado de fornecedores e, quando necessário, selecionar os serviços que oferecem. A partir daí, eles poderão enviar propostas para oportunidades disponíveis em seu município ou região. E a contratação é realizada toda de forma digital e pode ser concluída em até 5 dias após a publicação da demanda pelo órgão público. A secretária-geral do Ministério da Defesa, Sinária Wagner Fredo, conta como o sistema auxilia a contratação de serviço nas Forças Armadas.
7: Há uma conexão com os fornecedores locais para serviços de pequena monta. Então, a partir desse valor, que são aquisições até 13 mil, são feitas essas contratações. E hoje, dessas 390 unidades cadastradas, 148 já fizeram pelo menos uma aquisição.
5: E olha, a plataforma e o formulário de cadastro para fornecedores e órgãos públicos estão disponíveis no endereço oficial contratamaisbrasil.sistema.gov.br. Luciano.
1: Muito obrigada, Gabriela Noronha, pelas informações ao vivo aqui na Voz do Brasil.
0: governo federal publicou no Diário Oficial resolução que define os segmentos que têm direito a crédito pelo Plano Brasil Soberano.
1: Tem direito a solicitar empréstimos ao BNDES, Banco Nacional de Desenvolvimento Econômico e Social, exportadores afetados pelas tarifas extras impostas pelos Estados Unidos e companhias e fornecedores que estão sofrendo com os conflitos no Oriente Médio.
0: Também podem acessar os recursos, projetos industriais e tecnológicos nas etapas de lavra associadas a beneficiamento, refino ou transformação de minerais.
1: E ainda produtores de fertilizantes e setores industriais de relevância para a balança comercial brasileira.
0: Quem usa o pedágio eletrônico nas rodovias, aquele que você passa sem parar na cancela e efetua o pagamento depois, agora pode acompanhar seus registros por aplicativo.
1: Em um só local, será possível conferir as passagens em pedágios, os valores e até dar uma entrada em contestação.
3: O pedágio eletrônico, chamado de Free Flow, permite a passagem de veículos pelos pontos de cobrança sem a necessidade de parada em cancelas ou cabines fiscais. E a partir de agora, o motorista que usa esse sistema vai poder consultar todos os registros de passagem por meio do aplicativo CNH do Brasil, que tem mais de 81 milhões de usuários. Será possível consultar registros nas rodovias que utilizam o sistema, sejam elas federais ou estaduais. O ministro dos Transportes, Jorge Santoro, deu detalhes sobre a plataforma.
8: Qualquer pessoa pode consultar as suas passagens nos postos de Free Flow no país inteiro. Com o aplicativo ela vai ter a noção exata se passou ou não passou, quando ela passou, em qual rodovia ela passou. Agora ele tem um órgão oficial que é a Senatran que diz, ele passou ali realmente. Ah, mas eu não passei. Então ele vai lá no aplicativo, ele pode fazer a contestação. Eu não passei, não concordo com aquela cobrança. Até nisso o aplicativo é mais moderno.
3: Hoje, 14 concessionárias já estão integradas à plataforma. O aplicativo envia notificações sobre a cobrança e o motorista tem até 30 dias para pagar pela passagem no pedágio. Mas atenção, o pagamento não é feito pela plataforma. O CNH do Brasil direciona o usuário ao canal disponibilizado pela concessionária. Reportagem Luciana Colares de Holanda.
0: Parentes de desaparecidos contam com a tecnologia para ajudar na localização dessas pessoas.
1: Em todo o país, postos de coleta de DNA do Ministério da Justiça e Segurança Pública estão preparados para receber os familiares que ainda não tenham doado material genético.
0: A doação é simples e aumenta as chances pela busca da pessoa que desapareceu.
9: São 342 postos de coleta disponíveis em todo o país. A coleta é uma forma de ampliar as chances de identificação de pessoas desaparecidas. O secretário nacional de Segurança Pública, Chico Lucas, explica que o DNA do familiar é incluído em bancos de perfis genéticos e pode ser comparado com materiais de pessoas encontradas vivas ou mortas cuja identidade ainda não foi confirmada.
10: Existe, então, um universo de pessoas que ainda possam ser identificadas. Por quê? Porque muitas vezes os parentes não vão atrás, os parentes não sabem. A amostra só pode ser usada para fins de localização de desaparecidos. Porque a pessoa pode ter receio de ser, por exemplo, comparado com um criminal. Então, essa identificação não serve a fins criminais, só civis.
9: Desde 2021, foram 815 identificações de pessoas desaparecidas através dos bancos de DNA. A recomendação é que participem da campanha, preferencialmente familiares biológicos diretos, pai ou mãe, filhos ou irmãos da pessoa desaparecida. Menores de idade também podem participar, acompanhados e autorizados por um responsável. A coleta é simples, feita com um cotonete ou uma pequena esponja na parte interna da bochecha. Não é necessário estar em jejum. Simone de Jesus, da Coordenação de Políticas sobre Pessoas Desaparecidas do Ministério da Justiça, defende que o procedimento ajuda na identificação.
11: Quem tem um familiar desaparecido, que doe seu material, que isso é uma possibilidade muito importante de poder resolver e ter uma resposta numa situação que a gente sabe que é tão desesperadora para todos os familiares.
9: Quem já forneceu DNA em campanhas anteriores não precisa repetir o procedimento. o perfil continua armazenado e pode ser comparado em novos registros. O familiar deve procurar os postos indicados pelo Ministério da Justiça, munidos de documento de identificação, o memorando de encaminhamento da delegacia e, se possível, documentos da pessoa desaparecida. Reportagem Pablo Mundim.
1: Os endereços dos postos de coleta podem ser consultados em gov.br/mj.
0: Escuta, acolhimento e orientação a mulheres em situação de vulnerabilidade.
1: A partir de hoje, serão disponibilizados 100 mil teleatendimentos a elas pelo SUS.
0: Conheça os detalhes na reportagem de Graziele Bezerra.
12: O serviço é voltado a mulheres em situação de violência, mães atípicas e mulheres que cuidam de

0: A gente sabe que a gente ainda não consegue ter a capilaridade que a gente gostaria de ter de serviços especializados em todos os territórios nacionais. Então, por que não utilizar também da saúde digital, atendimento remoto, a favor e em prol dessas pessoas no território?
1: Para agendar um atendimento, basta acessar o aplicativo Meu SUS Digital com a conta gov.br, selecionar a opção Acolhe Mais e realizar o cadastro. Em até 24 horas, a paciente receberá o contato da equipe do SUS para escolher a data e o horário da consulta. Cada usuária poderá realizar até 10 sessões, com possibilidade de realizar um novo ciclo quando necessário. Especialistas em saúde mental foram capacitadas para identificar situações de risco em que a paciente esteja, como explica o ministro da Saúde, Alexandre Padilha.
2: Começa com a psicóloga, combinando com aquela mulher, qual que é a palavra que você pode usar como código para interromper a consulta, se você se sentir em situação de risco, se o agressor passar por aqui, entrar por aqui, né? O papel vai ser acolher e buscar construir um conjunto do cuidado junto ali com o município, junto com a rede local, com as potências que a rede local tem, né?
1: Ao final das sessões, a mulher poderá ser encaminhada para a continuidade do cuidado em um centro de atenção psicossocial ou em um outro serviço da rede. O teleatendimento está disponível de segunda a sexta-feira, das 8 da manhã às 8 da noite, e aos sábados, das 8 da manhã às 2 da tarde. Reportagem Graziele Bezerra.
3: E uma ferramenta digital ajuda quem deseja se livrar do vício em bebidas alcoólicas.
4: Disponível no Meu SUS Digital, o Modera Brasil disponibiliza testes, dicas e informações e pode recomendar ao usuário a procurar ajuda médica.
3: O tratamento para o alcoolismo está disponível no Sistema Único de Saúde.
5: Davi Alves de Souza, morador de Brasília, é filho de um pai alcoólatra e perdeu a mãe aos 7 anos de idade. Ele conta que encontrou na bebida uma forma de preencher o vazio deixado pela mãe. Aos 42 anos, decidiu buscar ajuda para abandonar a dependência.
6: Pedi trabalho, pedi esposa, falei assim, eu não quero mais, eu acho que eu vou conseguir, eu tenho certeza que eu vou conseguir.
5: Dados do Ministério da Saúde apontam que cerca de 20% dos brasileiros com mais de 18 anos ingerem pelo menos 6 doses de álcool em uma única ocasião. O consumo excessivo é um dos principais fatores de risco para diversas doenças. Também provoca prejuízos emocionais e sociais, como lembra a gerente do Centro de Atenção Psicossocial, Álcool e Outras Drogas de Samambaia, Gabriele Tereza de Jesus.
7: Normalmente a família chega um momento que não quer mais, nem os filhos, nem a esposa, então eles vêm na questão do trabalho, deixam de ir ao trabalho ou perdem o emprego, ficam em situação de rua.
5: A ferramenta Modera Brasil, disponível no Meu SUS Digital, oferece meios de prevenção ao uso exagerado de bebidas alcoólicas. O aplicativo permite ao cidadão avaliar o padrão de consumo e recomenda, quando necessário, procurar os serviços da rede pública de saúde. O Modera Brasil foi desenvolvido pela Universidade de São Paulo em parceria com o Ministério da Saúde, como explica a secretária de Atenção Primária à Saúde, Ana Luísa Ferreira Caldas.
8: O aplicativo ele vem como uma ferramenta de autocuidado apoiado para fazer a avaliação do nosso consumo alcoólico enquanto cidadãos, mas também traz diversas ferramentas dentro do próprio aplicativo para educação e saúde, traz o consumo, né, de quanto que custa esse consumo alcoólico que as pessoas acabam utilizando na sociedade de maneira geral, exatamente para a gente poder fazer promoção da saúde, levar o autocuidado apoiado e conhecimento técnico baseado em evidência para a população se sentir também segura com as informações na palma da mão.
5: E para quem precisa de ajuda para enfrentar problemas relacionados ao consumo de álcool, a Unidade Básica de Saúde é a primeira porta de entrada para o cuidado no SUS. As equipes orientam como reduzir ou interromper o consumo e oferecem ainda tratamento de saúde para doenças associadas ao uso de bebidas e, quando necessário, encaminham para um atendimento especializado nos Centros de Atenção Psicossocial, Álcool e Outras Drogas, CAPES. Reportagem Cleide Lopes.
4: A vacinação de crianças e adolescentes

0: Menores de 15 anos seguem em todo o país até 1º de setembro dentro da campanha nacional de multivacinação.
1: Pais e também responsáveis devem procurar uma unidade de saúde e levar a caderneta de vacinação em papel ou pelo Meu SUS digital para conferir se há doses em atraso e manter a proteção contra mais de 20 doenças.
0: No último sábado, o Dia D reforçou a mobilização com atendimento em unidades de saúde, pontos móveis e espaços públicos.
2: Em Brasília, o servidor público Daniel Moreira aproveitou o dia de folga para atualizar a caderneta de vacinação dos filhos.
3: Eu trouxe as crianças para verificar se a cobertura vacinal estava adequada, se não. E aproveitei e também verifiquei se as minhas vacinas estavam em dia.
2: Famílias inteiras reservaram o sábado para ficar em dia com a saúde. Unidades básicas de todo o país abriram as portas para a campanha de multivacinação. O ministro da Saúde, Alexandre Padilha, falou da importância da vacina.
4: Vocês, pais e mães atuais, só não têm paralisia infantil, só não tiveram meningite, só não tiveram sarampo, porque um dia o seu pai e a sua mãe saiu de casa e te levou para vacinar. Hoje a vacina está o ano inteiro lá. Se tiver dificuldade de levar na unidade de saúde, faz uma autorização para tomar a vacina na escola, que as equipes de saúde da família de todo o país vão até as escolas vacinar as crianças. Então tem toda a oportunidade para vacinar, manter sua criança protegida.
2: Por causa do surgimento de um surto de sarampo em vários países das Américas, a vacinação contra a doença está sendo reforçada, como destacou o ministro Alexandre Padilha.
4: Quem é de São Paulo, São Bernardo e Guarulhos, são três cidades que hoje têm pouco mais de 20 casos identificados desde o começo de julho, precisa tomar a vacina do sarampo, mesmo se achar que está com a caderneta atualizada.
2: O dia D de vacinação também atraiu idosos e gestantes aos postos de vacinação. Foi o caso da aposentada Dalva Dourado.
5: Sem as vacinas, não é como que a gente vai se livrar das epidemias, das doenças. Tem que vacinar.
2: Já a bancária Ana Paula Medeiros trouxe o filho e acabou também sendo vacinada.
6: Eu tomei três, todas que estavam em atraso, e aí agora já está tudo em dia.
2: A pequena Maria Clara de Andrade, de 10 anos, resumiu bem o sentimento de estar imunizada.
7: Se você pegar uma doença, pode ser pior do que vacinar, bem pior.
2: A campanha segue até o dia 1º de setembro, com a oferta de 20 vacinas do calendário nacional. A estratégia protege contra doenças graves como meningite, tuberculose, hepatite e cânceres associados ao HPV. Reportagem Luana Karen.
1: Já está disponível para consulta o quarto e último lote da restituição do Imposto de Renda 2026.
0: O valor pode ser creditado na conta do contribuinte até o dia 31 de agosto.
1: A consulta ao lote pode ser feita no portal ou no aplicativo da Receita Federal.
8: A consulta ao quarto lote de restituição do Imposto de Renda à Pessoa Física de 2026 começa nesta segunda-feira, dia 24 de agosto. O lote também inclui restituições residuais de anos anteriores. São 521.935 restituições, que somam quase R$1.240.000. O crédito será realizado em 31 de agosto e é feito somente em conta do titular da declaração. Entre os beneficiados estão contribuintes com prioridade legal, como idosos, pessoas com deficiência ou doença grave e contribuintes cuja a principal fonte de renda seja o magistério. A consulta pode ser feita no portal da Receita Federal, gov.br/Receita Federal, em Meu Imposto de Renda e depois em Consultar Minha Restituição. Também é possível verificar a situação pelo aplicativo da Receita Federal. Se houver pendências na declaração, o contribuinte pode corrigir as informações por meio de uma declaração retificadora. Dilson Santa Fé, para a Voz do Brasil.
0: Foi apresentada esse mês a versão atualizada de uma publicação com o mapeamento de riscos para a prevenção de desastres naturais no país.
1: O texto traz avanços científicos e técnicos das últimas décadas, desde a obra original publicada em 2007.
0: O objetivo é apoiar os municípios na elaboração de planos, projetos e obras de redução de riscos diante dos impactos trazidos pelas mudanças climáticas.
1: Entre elas, o fenômeno do El Niño, que traz impactos como chuvas acima da média na região sul e seca e calor acentuados na porção norte. morte.
0: Foi o que apontou Rodolfo Moura, diretor do Departamento de Mitigação e Prevenção de Risco do Ministério

0: Ministério das Cidades.
1: Só é possível atuar nos desastres se a gente conhece o risco. No momento que a gente está vivenciando agora, de crise climática, de possível intensificação dos processos com El Niño que se avizinha. Então, a gente entende que é um documento que pode já surtir efeito como um documento que pode trazer ações de prevenção de norte a sul do Brasil.
2: A publicação está disponível no site gov.br/cidades.
0: A música brasileira e suas partituras, agora na internet.
2: Um espaço onde notas, acordes e melodias que fazem parte da nossa história estão a um clique de distância.
0: O novo portal de partituras amplia o acesso a esse patrimônio musical, colaborando também para o ensino musical brasileiro.
3: Chico Buarque, Tom Jobim, Hermeto Pascoal, nomes da música brasileira que agora têm partituras de suas composições reunidas na plataforma online Partituras Brasileiras. A diretora do Centro de Música da Fundação Nacional de Artes, FUNARTE, Eulícia Esteves, explica o que é possível encontrar no site.
4: Partituras do nosso cancioneiro popular, partituras de música de concerto, de compositores brasileiros, ou seja, é uma plataforma de partituras de compositores nacionais, para várias formações, para orquestras, para bandas e para instrumento solo também.
3: O acervo contempla materiais voltados ao ensino musical. Além das partituras, é possível também conhecer obras da música brasileira em formato digital. Na plataforma, o usuário pode pesquisar em itens como catálogo geral, ensino musical e Bienal da Música Brasileira Contemporânea. Eulícia Esteves, da FUNARTE, destaca quem pode usar o material.
4: Músicos, professores, pesquisadores, amantes da música brasileira de uma forma geral.
3: A plataforma vai permitir o aumento gradual do acervo, como explica o músico, pesquisador e professor Renato Borges.
5: Porque já existe uma quantidade razoável de repertório que é disponibilizado, né, em projetos digitais a tendência é que essa quantidade vai aumentar com o passar do tempo.
3: A pesquisa da partitura pode ser feita pelo nome do compositor, título da obra e formação instrumental, como banda marcial, por exemplo. Também é possível pesquisar por diferentes instrumentos e tipos de voz, como soprano e tenor. O endereço da plataforma é partiturasbrasileiras.funarte.gov.br. Reportagem, Márcia Fernandes.
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2: A lista de espera do programa Universidade para Todos, o ProUni, para o segundo semestre do ano, recebe manifestações de interesse nos dias 26 e 27 de agosto, quarta e quinta-feira.
0: Podem participar os candidatos que não foram pré-selecionados nas chamadas anteriores e aqueles que não conseguiram vaga por falta de formação de turma.
2: O processo é gratuito e deve ser feito pelo Portal Único de Acesso ao Ensino Superior.
0: E essas foram as notícias do governo federal.
2: Uma realização da Secretaria de Comunicação Social da Presidência da República.
0: Com produção da empresa Brasil de Comunicação.
2: Fique agora com as notícias do Poder Judiciário e do Congresso Nacional. Uma boa noite.
0: Boa noite para você. Até amanhã.
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9: Supremo inicia audiência pública para debater a constitucionalidade de dispositivos da lei antifacção.
10: TST discute o controle do uso de banheiro no trabalho.
9: STJ decide que judiciário só pode determinar tratamento pelo SUS no exterior em situações excepcionais.
10: Boa noite, eu sou Arthur Filho.
9: E eu sou Walter Lima.
10: O Supremo iniciou hoje uma audiência pública para debater a constitucionalidade de dispositivos da lei antifacção.
9: Ao todo, 48 expositores foram admitidos para apresentar argumentos técnicos sobre dispositivos da nova legislação, que são questionados em 4 ações diretas de inconstitucionalidade em tramitação na Corte.
10: Oficialmente denominada Marco Legal do Combate ao Crime Organizado, a lei que entrou em vigor em março alterou alterou o Código Penal, o Código de Processo Penal e outras leis penais.
9: O texto define como facção criminosa o agrupamento de pelo menos 3 pessoas que empreguem violência.

0: violência, grave ameaça ou coação para exercer controle territorial ou social, intimidar a população e autoridades ou atacar serviços estruturais essenciais. A audiência será retomada amanhã pela manhã e se estende na parte da tarde.
1: Judiciário só pode obrigar o SUS a custear tratamento médico no exterior em casos excepcionais, como comprovação de que não há tratamento eficaz disponível no Brasil.
0: Para o STJ, o direito à saúde não garante acesso à melhor tecnologia médica disponível no mundo. Fátima Uchoa.
2: Com esse entendimento, a segunda turma do STJ manteve a negativa do TRF4 para que a União custeasse o transplante intestinal e o tratamento de uma menina de 11 anos em hospital dos Estados Unidos. O ministro relator Marco Aurélio Belize explicou que havia dados técnicos sobre hospitais brasileiros habilitados para o referido transplante. O ministro também ressaltou que a proteção integral assegurada a crianças e adolescentes não afasta a necessidade de observar os critérios técnicos, a organização do SUS e a igualdade na distribuição de recursos, devendo a proteção integral ser harmonizada com a sustentabilidade do sistema e com as escolhas legítimas de política pública.
1: O TST faz audiência pública nesta terça-feira para debater o controle e a limitação do uso de banheiro por empregados durante o trabalho.
0: O assunto diz respeito principalmente a setores específicos como teleatendimento e frigoríficos. Simone Moura.
3: Para muitos trabalhadores, o tempo de trabalho é tão cronometrado que é difícil até ir ao banheiro durante o serviço. Mas essa é uma necessidade básica de qualquer pessoa. Por isso, o assunto virou tema de audiência aqui no TST. O Tribunal Superior do Trabalho quer ouvir trabalhadores, empresários, médicos, para discutir a possibilidade de acordos e convenções coletivas flexibilizarem regras relacionadas ao uso de banheiros em atividades como teleatendimento e frigoríficos. A audiência será realizada às 14h desta terça-feira na sede do TST, com transmissão ao vivo pelo canal do Tribunal no YouTube.
1: Participação dos eleitores é destacada pelo presidente do TSE durante a eleição simulada no Maranhão.
0: O teste reuniu mais de 1000 eleitores e reproduziu as condições de uma eleição real. Vitor Struck.
4: A participação dos eleitores é fundamental para garantir a força e a legitimidade da democracia. A avaliação é do presidente do TSE, ministro Cássio Nunes Marques, que acompanhou uma eleição simulada em Paulino Neves, no Maranhão. A iniciativa, promovida pelo TRE do Maranhão, é acompanhada pelo TSE. Funcionou como um ensaio para as eleições gerais de 2026. A simulação reproduziu as etapas de uma eleição real, desde o primeiro voto até a emissão do boletim de urna no fim do dia. Técnicos e observadores do TSE acompanharam a operação. Segundo o presidente do tribunal, o uso da tecnologia na justiça eleitoral tem como objetivo garantir que a vontade do eleitor seja registrada de forma exata, transparente e segura.
5: A tecnologia, para essa justiça especializada, nunca representou um fim em si mesmo, mas sim o meio pelo qual garantimos que a vontade do eleitor seja registrada de forma exata, transparente e inviolável.
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1: A você, uma boa noite.
0: E até amanhã.
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8: Eu sou Paula Groba.
9: E eu sou Ricardo Nakaoka.
8: E estes são os destaques de hoje do Jornal do Senado, que começa agora.
9: Fim da escala 6x1 é defendida em sessão de homenagem ao Tribunal Superior do Trabalho.
8: PEC com mudanças na segurança pública chega ao Senado.
9: Campanha mobiliza familiares de desaparecidos para coleta de DNA.
8: Boa noite.
9: Boa noite.
8: O mundo do trabalho mudou, os desafios também. A inteligência artificial, a automação e as plataformas digitais estão transformando profissões, jornadas e relações entre trabalhadores e empregadores. Em meio a tantas mudanças, velhos problemas permanecem, mas ganham novas formas.
9: Uma sessão especial do Senado celebrou nesta segunda-feira os 80 anos do Tribunal.

0: Tribunal Superior do Trabalho. Durante o evento, parlamentares e representantes da Justiça Trabalhista defenderam o fim da escala 6x1 e o combate à precarização no mercado laboral. A repórter Marcela Diniz traz os detalhes.
1: Em 1946, o então Conselho Nacional do Trabalho passou a integrar oficialmente o Poder Judiciário e a se chamar Tribunal Superior do Trabalho. De lá até hoje, muita coisa mudou nas relações entre patrões e empregados. Terceirização, trabalho intermitente e outros tipos de contrato que não abrangem direitos que eram consagrados em outros tempos, como férias remuneradas e auxílio-doença. A tecnologia também impactou o mundo laboral. Diante dessa realidade, a Justiça do Trabalho precisa compreender os novos cenários e assegurar proteção ao elo mais fraco, o trabalhador. O presidente do TST, ministro Luiz Felipe Vieira de Melo Filho, comentou esse desafio.
2: A inteligência artificial, a automação, a economia digital e o trabalho intermediado por plataformas já fazem parte da realidade de milhões de pessoas. A própria noção de tempo e local de trabalho passa por profundas mudanças. A velha exploração do trabalho assume novas faces e desafia, cotidianamente, o mistério de distribuir justiça social.
1: O senador Paulo Paim, do PT do Rio Grande do Sul, defendeu que o Congresso aprove leis que garantam proteção trabalhista e o direito de viver para além do trabalho.
3: É urgente que o Brasil ponha o fim da escala 6x1 e promova a redução da jornada de trabalho para 40 horas semanais sem redução salarial. Isso é modernizar as relações de trabalho.
1: Ministros do TST já defenderam publicamente a aprovação da proposta de emenda à Constituição que acaba com a escala 6x1 e reduz a jornada máxima para 40 horas semanais. A PEC está na Comissão de Constituição e Justiça do Senado.
4: O Senado analisa o projeto de lei que torna obrigatória a realização do teste do bafômetro ou exames toxicológicos para todos os condutores envolvidos em acidentes de trânsito.
0: A proposta também estabelece que o crime de homicídio culposo ao volante sob efeito de álcool ou drogas seja inafiançável. A reportagem é de Bruno Lourenço.
5: O projeto torna obrigatória a testagem de alcoolemia ou de outras substâncias psicoativas em motoristas envolvidos em sinistros. O autor, senador Fabiano Contarato, do PT do Espírito Santo, que já foi delegado, afirma que a medida busca evitar dúvidas na perícia e agilizar a identificação de casos de embriaguez logo após a ocorrência.
6: O que o projeto faz é que, em estado flagrancial, ele vai ser preso em flagrante. Aí o juiz, na audiência de custódia, é que vai avaliar se ele vai manter a prisão em flagrante ou se ele vai converter a prisão em flagrante preventivo.
5: Além da testagem compulsória, a proposta veda a concessão de fiança nos casos em que o motorista alcoolizado ou drogado causar a morte de outra pessoa. A medida já foi aprovada na Comissão de Segurança Pública.
4: E a segurança pública pode ganhar novas regras diretamente na Constituição. A chamada PEC da Segurança Pública começa a avançar no Senado após ser enviada à Comissão de Constituição e Justiça. Entre outros pontos, a proposta prevê maior integração das ações de segurança entre União, estados e municípios.
0: Com a escolha de um relator, o texto poderá entrar na fase de discussão. Os detalhes com o repórter Herman Kulitz.
7: A chamada PEC da Segurança Pública busca modificar a Constituição com o objetivo de combater com mais rigor o crime organizado, de ampliar a atuação da Polícia Federal, de criar polícias municipais, de aumentar os recursos para a segurança pública e para o sistema penitenciário, além de trazer outras medidas que ajudem no enfrentamento da criminalidade. Como destacou o relator da proposta, senador Rogério Carvalho, do PT de Sergipe.
8: Para que a gente possa aprovar definitivamente uma emenda constitucional que defina claramente o financiamento do sistema prisional brasileiro, que a gente possa integrar os órgãos de segurança pública, municipais, estaduais e federal, que a gente possa integrar as inteligências e, com isso, ter mais financiamento e mais gestão da segurança pública, responsabilizando todos os entes federados e, assim, garantir ao povo brasileiro o direito à segurança, à liberdade de ir e vir.
7: Após análise na comissão, o texto poderá seguir para o plenário do Senado, onde precisará de pelo menos 49 votos favoráveis em dois turnos para ser aprovada.
4: E familiares de pessoas desaparecidas podem procurar até a próxima sexta-feira pontos de coleta em todo o país para fornecer o material genético.
0: O DNA poderá ser comparado com bancos de dados e auxiliar na identificação e localização de desaparecidos. Repórter Rodrigo Rezende.
9: Até a próxima sexta-feira, 28 de agosto, familiares de pessoas desaparecidas podem entrar em contato com as secretarias de segurança dos 26 estados do país e do Distrito Federal para que profissionais façam a coleta de DNA e outros materiais que permitam

0: auxílio na busca pelos desaparecidos. A presidente da Comissão de Direitos Humanos do Senado, senadora Damaris Alves, do Republicanos do Distrito Federal, afirma que a situação é urgente.
1: A Comissão de Direitos Humanos tem dado uma atenção especial porque hoje no Brasil nós estamos com mais de 100 mil pessoas desaparecidas. E mais de 55 mil são crianças. Onde estão nossas crianças?
0: A coleta de DNA é indolor e deve ser preferencialmente feita por familiares de primeiro grau da pessoa desaparecida, caso de pai, mãe, filhos ou irmãos. Para mais informações, acesse gov.br/mj.
2: O projeto que transforma em lei o mapa do caminho para zerar o desmatamento e fazer a transição energética no Brasil está em análise nas comissões do Senado.
3: A ideia de mapa do caminho foi apresentada pelo Brasil na COP30 no ano passado em Belém. Repórter César Mendes.
4: O projeto do senador Beto Faro, do PT do Pará, inclui na Política Nacional sobre Mudança do Clima os mapas para uma transição justa à economia de baixo carbono e para o desmatamento zero. Segundo o autor, a medida transforma essas diretrizes em política de Estado e pode servir de referência a outros países em desenvolvimento. O climatologista Carlos Nobre também defende ações de restauração florestal em grande escala.
5: 4 biomas brasileiros estão na beira do ponto de retorno: Amazônia, Cerrado, Pantanal e Caatinga. É essencial que o Brasil vá nessa linha desses mapas.
4: O mapa do caminho vai permitir um planejamento de longo prazo para o Brasil reduzir suas emissões e combater o desmatamento, alinhado com os compromissos internacionais assumidos no Acordo de Paris.
6: Eleições 2026.
2: O dinheiro é um dos combustíveis das eleições. É ele que ajuda a financiar campanhas, pagar equipes, produzir materiais e levar candidatos até os eleitores. Neste ano, quase 5 bilhões de reais estarão disponíveis para a disputa eleitoral.
3: Mas afinal, de onde vem todo esse dinheiro? E como ele é dividido entre partidos e candidatos? A repórter Patrícia Oliveira explica.
7: O fundo eleitoral é formado por dinheiro público e é destinado apenas para as campanhas em ano de eleições. Em 2026, dos quase 5 bilhões de reais para os 30 partidos registrados no TSE, o PL é que vai ficar com a maior fatia, cerca de 882 milhões de reais. A divisão leva em conta o tamanho das bancadas na Câmara e os votos recebidos pelos partidos na eleição anterior para deputado federal. Também considera a representação no Senado e 2% são divididos igualmente entre todas as legendas. Os partidos definem como distribuir a sua parcela entre os candidatos, como explica o cientista político Rafael Favetti.
8: Os partidos, a rigor, podem usar livremente, tal qual a sua diretoria executiva queira usar na campanha. Porém, os partidos prestam contas à Justiça Eleitoral terminadas as eleições.
7: O eleitor pode acompanhar essa prestação de contas dos partidos pelo site do TSE.
3: Portal e-Cidadania. Apresente sua ideia legislativa, participe de audiências públicas e sabatinas ou opine sobre uma proposta em debate no Senado. Acesse senado.leg.br/e-cidadania. Com a edição de Paula Groba e trabalhos técnicos de João Lira, o Jornal do Senado fica por aqui. Acompanhe agora as notícias da Câmara dos Deputados. Boa noite.
2: Boa noite e até amanhã.
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10: Projeto estimula energia limpa em assentamentos da reforma agrária.
11: Deputados atualizam regulamentação dos profissionais da radiologia.
10: Propostas ampliam controle sanitário sobre suplementos alimentares.
11: Boa noite. Projetos que ampliam o controle sanitário sobre suplementos alimentares estão prontos para serem incluídos na pauta de votações do plenário da Câmara. Saiba mais sobre o assunto na reportagem de José Carlos Oliveira.
12: O deputado Felipe Carreiras, do PSB de Pernambuco, acredita em rápida aprovação de propostas que ampliam o controle sanitário e as punições para fraudes e publicidade enganosa em torno dos suplementos alimentares. Os três projetos de lei foram recomendados pelo grupo de trabalho que ele coordenou na Câmara dos Deputados, já tiveram o regime de urgência aprovado e, portanto, estão prontos para votação no plenário.

0: Além de criminalização e aumento de multa diante de irregularidades, as propostas têm foco em segurança alimentar.
1: Nós temos a grande chance de ter uma legislação moderna, de referência internacional, na medida que nós procuramos enxergar todos os mercados mundiais que comercializam suplemento. A gente pensa uma proibição e uma multa para a rede social que estiver possibilitando esse tipo de propagação indiscriminada, assim como as big techs que ofertam no Mercado Livre, no Amazon, na Shopee, esse tipo de produto. Pior do que a suplementação inadequada é a substância falsificada. E está entrando no Brasil, sendo sugerida por esses digital influencers que não têm nem formação médica.
0: Entre 2000 e 2025, 63% dos processos analisados pela Agência Nacional de Vigilância Sanitária foram relacionados a suplementos, envolvendo uso de anabolizantes, manipulação do teor de proteínas e rótulos irregulares. Nas audiências públicas promovidas pelo Grupo de Trabalho entre outubro do ano passado e março deste ano, técnicos da Anvisa relataram casos de suplemento ômega 3 feito apenas de óleo vegetal com aroma de peixe, whey protein e creatina à base de farinha com saborizante e substâncias tóxicas do agronegócio em laboratório de suplemento alimentar. Felipe Carreiras deverá ser o relator das propostas de controle sanitário dos suplementos alimentares no plenário da Câmara. O deputado lembrou que as audiências no grupo de trabalho ouviram todos os setores envolvidos, desde as empresas até médicos e nutrólogos. Da Rádio Câmara de Brasília, José Carlos Oliveira.
2: Saúde.
3: Baleia Rossi, do MDB de São Paulo, apresentou o projeto que estabelece diretrizes para ampliar a atenção à saúde da mulher durante o climatério e a menopausa no SUS. Ele explica que a ideia é qualificar o atendimento, ampliar o diagnóstico e facilitar o acesso a tratamentos.
4: O texto também institui a Semana Nacional de Conscientização sobre o Climatério e a Menopausa, a ser realizada na primeira quinzena de março. O objetivo, segundo Baleia Rossi, é ampliar a informação sobre o tema, reduzir estigmas e fortalecer as ações de educação em saúde.
2: Previdência.
3: Júnior Lourenço, do Maranhão, é favorável ao projeto que regulamenta a aposentadoria especial de agentes comunitários de saúde e de combate às endemias. Para ele, a medida é importante para garantir direitos previdenciários àqueles que atendem diretamente à população.
4: Júnior Lourenço explica que a proposta prevê aposentadoria com integralidade e paridade aos 50 anos para mulheres e aos 52 para homens, após 20 anos de atividade. O texto também estabelece regras para quem tem tempo de serviço em outras funções.
2: Trabalho.
3: Projeto de Rodrigo Valadares, do PL de Sergipe, cria uma modalidade de aprendizagem voltada a jovens egressos do serviço militar obrigatório. O texto permite que empresas de segurança privada substituam a cota de aprendizes pela concessão de bolsas preparatórias a esses jovens.
4: Rodrigo Valadares explica que o projeto reduz para 19 anos a idade mínima para atuação como vigilante de quem comprovar a prestação do serviço militar e dispensa. Para ele, a medida amplia a inserção de ex-militares no mercado de trabalho e reduz a vulnerabilidade desses jovens.
2: Votação.
3: O projeto que amplia o reconhecimento de profissionais da radiologia foi alterado na Câmara e retorna ao Senado para análise das modificações. Saiba mais com a repórter Sofia Peçanha.
5: A Comissão de Constituição e Justiça aprovou o projeto que atualiza a regulamentação das profissões de técnico e tecnólogo em radiologia e de bacharel em ciências radiológicas. A proposta, já aprovada pelo Senado, altera a lei que regula o exercício das profissões da área desde 1985. Entre as mudanças está o reconhecimento formal das categorias de bacharel, tecnólogo e técnico em radiologia, além da ampliação das áreas de atuação profissional. O texto busca adequar a legislação às novas tecnologias utilizadas em exames e tratamentos de saúde, além de atividades industriais e de segurança que utilizam radiação. O projeto já havia sido aprovado pela Comissão de Saúde. Na reunião, o relator, o deputado Ricardo Silva, do PSD de São Paulo, destacou a importância desses profissionais para o funcionamento dos serviços de saúde.
6: Eles buscam beneficiar os profissionais técnicos em radiologia, os quais têm atuação relevante nos serviços de saúde, principalmente na produção de exames radiológicos indispensáveis ao diagnóstico de patologias.
5: Além de atualizar as regras para o exercício da profissão, o texto determina quem pode obter registro nos conselhos regionais.

0: de técnicos em radiologia, estabelece regras para supervisão das técnicas radiológicas e reforça exigências relacionadas à proteção radiológica e à segurança dos trabalhadores e usuários dos serviços. Na prática, a proposta busca dar mais segurança jurídica aos profissionais ao definir quem pode atuar em cada atividade e quais são as responsabilidades de cada função. Durante a votação na Comissão de Constituição e Justiça, a deputada Érica Cocai, do PT do Distrito Federal, defendeu a proposta, afirmando que uma das principais mudanças é o reconhecimento dos tecnólogos em radiologia na legislação.
1: E por fim dizer que nós temos uma legislação que é uma legislação antiga, que não previa o tecnólogo, e tecnólogo agora vai poder fazer concurso público. Tecnólogo vai poder adentrar na saúde como tecnólogo. Portanto, é um reconhecimento.
0: Como a proposta que atualiza a regulamentação dos profissionais das técnicas radiológicas sofreu alterações durante sua análise na Câmara, ela retorna agora ao Senado para análise dessas modificações. Da Rádio Câmara de Brasília, Sofia Peçanha.
2: Desenvolvimento Regional.
3: O grupo do PL do Rio Grande do Sul defende a criação de um regime excepcional para agilizar obras e compras em estados e municípios atingidos por calamidades climáticas. A medida flexibiliza regras de licitação e reduz prazos para acelerar a reconstrução da infraestrutura pública.
4: O projeto também permite contratações simplificadas para obras de prevenção, como drenagem, contenção de encostas e sistemas de alerta. Zucco explica que a intenção é reduzir a burocracia sem abrir mão da transparência e da fiscalização dos recursos públicos.
2: Meio ambiente.
3: Mário Negromonte Júnior, do PSB, pede que a Comissão de Finanças e Tributação realize uma audiência pública para discutir os impactos econômicos, fiscais e patrimoniais da atuação do ICMBio e das unidades de conservação federais em Una, no sul da Bahia.
4: Segundo Mário Negromonte Júnior, as restrições ambientais afetam atividades agropecuárias, investimentos, acesso ao crédito e a arrecadação do município. Ele defende um debate para conciliar a preservação ambiental com segurança jurídica dos proprietários e o desenvolvimento da região.
2: Transportes.
3: A Câmara aprovou e encaminhou para análise do Senado o projeto que prorroga até 2032 a dispensa do adicional ao frete para a renovação da marinha mercante em transportes com origem ou destino nas regiões Norte e Nordeste. André Abidon, do PP do Amapá, observa que a cobrança pode representar de 8 a 40% do valor do frete.
4: De acordo com André Abidon, a prorrogação ajuda a reduzir os custos de transporte e dá mais segurança para empresas planejarem investimentos nas duas regiões. O benefício vale para a navegação entre portos brasileiros e para o transporte por rios e lagos.
2: Economia.
3: Afonso Florenci, do PT da Bahia, assina projeto que cria a Lei de Proteção da Soberania Econômica Nacional contra sanções estrangeiras. A proposta proíbe que sanções unilaterais impostas por outros países produzam efeitos no Brasil.
4: De acordo com Afonso Florenci, a medida protege a autonomia do país e impede o encerramento injustificado de contas bancárias e contratos por exigências externas. O deputado sustenta que o objetivo é proteger a economia e a legislação de interferências estrangeiras.
3: A proposta de emenda à Constituição que amplia a imunidade tributária de organizações religiosas foi aprovada na Câmara. Gabriel Mota, do União de Roraima, explica que o texto também impede a cobrança de impostos na aquisição de bens e serviços necessários ao funcionamento das instituições.
4: Gabriel Mota avalia que a mudança dá mais segurança jurídica à aplicação do benefício tributário. A proposta se estende a creches, asilos, orfanatos, monastérios, seminários e comunidades terapêuticas sem fins lucrativos geridas por essas organizações.
2: Agricultura.
3: Uma comissão aprovou o projeto que institui incentivos à geração de energia limpa em assentamentos da reforma agrária. A repórter Maria Neves tem mais detalhes.
5: A Comissão de Minas e Energia da Câmara aprovou o projeto do deputado Mercinho Lucena, do PSD da Paraíba, que cria incentivos para a geração de energia elétrica de fontes renováveis em áreas da União destinadas à reforma agrária. Pelo texto, poderão se beneficiar da lei pessoas físicas ou jurídicas organizadas em cooperativas e associações que representem assentados. para viabilizar a geração de energia limpa nos assentamentos, a

0: Proposta assegura acesso prioritário a linhas de financiamento em bancos públicos e prioridade no licenciamento de obras de rede elétrica. O projeto também permite que o excedente de energia de microgeração e de minigeração distribuída seja adquirido por distribuidoras ou órgãos públicos. De acordo com o relator, deputado Júlio Lopes, do PP do Rio de Janeiro, o projeto cria a possibilidade para que cerca de 1 milhão de famílias acessem novas fontes de renda por meio da comercialização de excedentes energéticos. Na opinião do parlamentar, ao permitir que essas famílias instalem e operem usinas de energia limpa, o projeto cria um ambiente de negócios favorável ao cooperativismo e ao associativismo rural.
1: É um projeto que tem um mérito muito especial de dar àquelas pessoas que estão em áreas destinadas à reforma agrária, portanto, pessoas que não têm propriedade, que não têm terra, que não têm outras possibilidades de desenvolverem projetos de energia e, a partir desses projetos, terem uma capitalização, terem uma renda. E eu entendi que isso será de grande valia para a capitalização dessas áreas mais pobres do Brasil, ajudando essas populações menos assistida.
0: O projeto, que cria incentivos para a geração de energia renovável em assentamentos da reforma agrária, ainda será analisado pelas comissões de Agricultura, de Finanças e Tributação e de Constituição e Justiça. Da Rádio Câmara de Brasília, Maria Neves.
2: Marcelo Moraes, do PL do Rio Grande do Sul, é favorável ao projeto que atualiza as regras do crédito fundiário para a compra de imóveis rurais. Segundo o deputado, a proposta torna a política de acesso à terra mais justa ao considerar as diferenças de preços entre as regiões do país.
3: Marcelo Moraes afirma que os limites atuais estão defasados e dificultam o acesso de agricultores familiares ao programa. Para ele, a medida fortalece o crédito fundiário, amplia a inclusão produtiva e contribui para o desenvolvimento regional e a segurança alimentar.
4: Esporte.
2: Arthur Oliveira Maia, do União da Bahia, é autor da proposta que proíbe a publicidade, a propaganda e o patrocínio de apostas de cota fixa, as chamadas bets, em todo o país. O projeto ainda veda a contratação de influenciadores, atletas e celebridades para divulgar as apostas.
3: O texto proíbe também o patrocínio de eventos e a utilização de marcas de bets em estádios, arenas e outras instalações. Arthur Oliveira Maia acrescenta que 20% da área de exposição das plataformas de apostas deve ser destinada a alerta sobre os riscos do jogo.
4: Ciência e tecnologia.
2: Fernanda Coelho Filho, do União de Pernambuco, solicita a criação da Frente Parlamentar em Defesa do Programa Espacial Brasileiro. O deputado entende que o colegiado pode colaborar com a formulação de políticas públicas voltadas para o setor espacial e de inovação tecnológica.
3: Fernando Coelho Filho afirma que a iniciativa visa fortalecer a soberania nacional com o desenvolvimento de programas em telecomunicações e monitoramento climático e territorial. Ele argumenta que a frente vai atuar para garantir recursos orçamentários para o setor.
2: Antônio Doido, do MDB do Pará, celebra a aprovação na Câmara de projeto que impede o bloqueio de recursos do Fundo de Universalização dos Serviços de Telecomunicações. Ele ressalta a importância do FUST no financiamento de ações para ampliar o acesso à internet no país.
3: Antônio Doido avalia que a medida pode assegurar mais recursos para levar internet de qualidade a escolas públicas, áreas rurais e comunidades que ainda não têm atendimento adequado. O texto também prevê mais investimentos para a infraestrutura das próprias operadoras.
2: Juscelino Filho, do Maranhão, é favorável ao projeto que estabelece novas regras para o compartilhamento de postes de energia elétrica por empresas de telecomunicações. A proposta busca ampliar a organização das redes e garantir acesso isonômico à infraestrutura.
3: O texto atribui à ANEEL e à Anatel a definição das regras técnicas e econômicas do compartilhamento e prevê prazo de 5 anos para regularizar ocupações irregulares. A proposta, que tem o apoio de Juscelino Filho, também incentiva a modernização da infraestrutura.
4: Segurança Pública.
2: Mário Frias, do PL de São Paulo, defende ampliar o prazo da prisão temporária em investigações de organizações criminosas e associações criminosas de alta complexidade. A medida vale

0: para casos que dependam de provas como quebras de sigilo e análise de dados digitais.
1: Pela proposta, a prisão temporária poderá durar até 40 dias, com possibilidade de prorrogação por igual período, mediante decisão judicial fundamentada. Segundo Mário Frias, o texto também estabelece prazo de 30 dias para o Ministério Público se manifestar após a conclusão do inquérito.
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3: Justiça.
0: Felipe Francischini, do Podemos, do Paraná, quer reforçar a proteção patrimonial da mulher na dissolução do casamento ou da união estável. Ele defende que medidas de bloqueio e proteção de bens não poderão atingir imóveis ou outros bens dados como garantia em financiamentos.
1: Felipe Francischini afirma que a medida evita que bens que ainda pertencem juridicamente ao banco ou a outro credor sejam incluídos na proteção patrimonial. Segundo o deputado, a intenção é assegurar que as medidas incidam apenas sobre bens efetivamente disponíveis.
3: Últimas notícias.
0: O jornal Câmara dos Deputados irá a Salvador nesta sexta-feira para mais uma gravação itinerante da Voz do Brasil nos estúdios de emissoras da Rede Câmara de Rádio.
1: Lado a lado, um âncora da Rádio Câmara de Brasília e um âncora da emissora local vão apresentar as principais notícias do dia. O programa gravado em Salvador irá ao ar na próxima segunda, dia 31.
0: Termina agora o jornal Câmara dos Deputados, produzido pela Rádio Câmara, com trabalhos técnicos de Everson Urani e apresentação de Márcio Aquiles Sardi e Val Monteiro. Boa noite.
1: Uma ótima noite. Você fica agora com o Minuto do TCU.
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3: 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Boa noite.

Caçula 93, boa noite. Está no ar o Clube dos Românticos. Hoje, segunda-feira, 24 de agosto de 2026. Eu sou Valdir Moreira, muito prazer. Estamos juntos numa viagem rumo ao planeta coração, ao mundo das emoções, até a zero hora, o melhor da música românticas no seu rádio. Então adentre-se, fique à vontade, a casa é sua, que a gente faz mais gostoso. 67 9149 8282, indique a sua música preferida, manda para quem você quiser, oferece para quem você gosta. Já estamos ao vivo lá no site Caçula, aplicativo Caçula, e também aqui no rádio de pilha 96.9, frequência modulada. A partir de agora até a meia-noite, o melhor da música romântica no seu rádio. Vem para cá, fique à vontade. Começamos com Information Society, Repetition. Essa é para você, receba de coração para coração. Boa viagem a todos nós.

0: Sensacional, lindos e maravilhosos dos anos 80. Cyndi Lauper, True Colors, exatamente de 1986. E antes ouvimos Joey Scarberry, Believing or Not, só para matar a saudade. Daqui a pouquinho mais sucesso aqui no clube.
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Tudo certo por aqui, tudo às pampas, caçula 9h34, boa noite, já de volta Clube dos Românticos, segunda-feira, começando mais uma semana ao seu lado, temperatura 22 graus aqui na Morada da Capivara. Vamos direto aqui para o nosso WhatsApp, mensagem chegando por aqui. O Paulo Guimarães pediu aqui um sucesso da banda Cool and the Kang Cherries, só para viajar no tempo e matar a saudade. Está El Pancini, de Tupi Paulista, mandou um positivo aqui só para confirmar a audiência. Riba Marleite, do Macapá, pediu José Augusto, fui eu. Wagner, de Andradina, São Paulo, quero ouvir. Chris de Burg, Sou Beautiful, só para matar a saudade. E a nossa amiga Eunice, lá de Fortaleza, também já está marcando presença por aqui. Pediu aqui Holy Igreja, Rei, só para viajar no tempo. Esse povo maestra segunda-feira, todo mundo apaixonado. Cool and the Kang Terrace.

Sensacional, das antigas, começando os anos 70, 1971, John Denver, Sunshine, Oh My Shoulder, só pra matar a saudade, Anza Banda, Crowd House, Don't You Dream It's Over, e teve dose dobra com Holy Grace, Manuela e Rei. Caçula, agora são 10 horas e 2 minutos. Segue o Clube dos Românticos, uma viagem pelo mundo musical até a zero hora. O melhor da música romântica no seu rádio. Pode indicar a sua, manda para quem você quiser, oferece para quem você gosta. Aqui a gente faz mais gostoso. 67-9149-8282. Fernando Silva, o seu áudio não chegou aqui no nosso WhatsApp, tá escrito aqui, ó, aguardando mensagem, mas não sei o que foi que aconteceu, não sei se o problema é aí no seu celular, ou é aqui no nosso WhatsApp. Se você puder mandar outro áudio pra nós, eu agradeço, tá bom? Enquanto isso, vamos curtindo por aqui The Policy, Every Beat You Take.

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1: Boa noite, Wadir Moreira. Gostaria de ouvir a música com Christopher Alimi. Ofereça a todo vigia, vigilantes e porteiro de plantão, todos que gostam da música e curtem a rádio da sua. Boa noite, bom programa.

A Radioatividade leva até vocês mais um programa da série a série. Dedique uma canção a quem você ama. Eu tenho aqui em minhas mãos uma carta de uma

Aqui no Clube dos Românticos, Vando, eu acho que estou perdendo você. Brites, a dois passos do paraíso, Rádio Táxi Eva e lá em cima Johnny Love com o Metrô de 1985. Caçula 10h25, boa noite. Vamos em frente com o nosso Clube dos Românticos. A nossa viagem não para. Pode mandar mensagem 67-9149-8282. Indique a sua música preferida, que hoje é segunda-feira, todo mundo apaixonado, todo mundo com ressaca, aquela nhaca de segunda-feira de sempre. E bora curtir o Grupo ABBA, Fernando.

0: Das antigas para matar a saudade no seu rádio, Tornerou com Santa Califórnia aqui no Clube dos Românticos e antes Scott McKenzie, São Francisco, Roupa Nova, linda demais, e lá em cima Eric Clapton.
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Caso da 10h47. Já de volta, Clube dos Românticos, até a zero hora, o melhor da música romântica no seu rádio. Vem pra cá, fica à vontade, a casa é sua, começando mais uma semana ao seu lado. Hoje é 24 de agosto de 2026, eu sou Valdir Moreira, muito prazer, o comandante. Então adentre-se, fica à vontade, a casa é sua e vamos viajar rumo ao planeta coração, ao mundo das emoções. Quero mandar beijos e abraços pra nossa amiga Lúcia, do bairro Santos Dumont, na audiência hoje. Lindona, boa semana, beijos e bora curtir de música boa. Tem a banda coreana Made in Hand in Hand.

Sucesso das antigas, anos 80, no seu rádio Yahoo, Amor Escondido. O amor escondido tem mais sabor, será? Assim diz a música. Caçula 1128, Clube dos Românticos, a nossa viagem pelo mundo musical, que o sucesso não para, tá bom? Até a zero hora, o melhor da música romântica no seu rádio, especialmente para você que é romântico, que gosta da boa música romântica, principalmente das antigas, né? Para lembrar só dos bons momentos. E agora tem o sucesso de Rod Stewart, Sailing. É para você, receba.

Mais uma das antigas para matar a saudade no seu rádio, Carly Simon, Camden on Again. Lindos e maravilhosos dos anos 80, exatamente de 1986, eu tava lá com certeza. Caçula 11:41, boa noite, segue o Clube dos Românticos. É um grupo NTD, China.

dos românticos.

Maravilha, canta demais. Linda voz de Lynn Rimes, How Do I Live, aqui no Clube dos Românticos. E antes ouvimos Jay Esposito, Lady, Lady, Lady, só pra matar a saudade. Caçula 11:57. Caros amigos, é o final de mais um Clube dos Românticos, é o final de mais uma viagem pelo mundo musical. Eu fico por aqui, mas eu prometo voltar amanhã, já na terça-feira. Obrigado a você pela audiência, pela sua companhia. Tudo de bom, dois abraços, até amanhã. Tchau, tchau. Para fechar a noite, tem essa aqui, ó. Essa machuca o coração do vivente. Lilo Thomas, Just My Imagination. Apenas minha imaginação. Uau, deixa a imaginação viajar.

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A Caixa Econômica Federal começou a pagar nesta sexta-feira a parcela de agosto do Bolsa Família para os beneficiários com NIS Final 4. Neste mês, cerca de 13 milhões de famílias serão atendidas com benefício médio de R$ 678,35. O valor mínimo é de R$ 600,

podendo aumentar conforme a composição familiar. Entre os adicionais estão R$ 150 para crianças de até 6 anos, R$ 50 para gestantes e filhos de 7 a 18 anos, além de R$ 50 para mães de bebês de até 6 meses. O calendário segue de forma escalonada conforme o final do NIS. Os beneficiários podem consultar data, valor e composição do pagamento pelo aplicativo Caixa Tem. Em 186 municípios de 7 estados que enfrentam situação de emergência ou calamidade, o pagamento foi antecipado e realizado de forma unitária. 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

Olá, Três Lagoas, bom dia! Agora são 6 horas e 34 minutos, 6 e 34. Hoje é terça-feira, dia 25 de agosto do ano de 2026. Eu sou Rafael Oliveira e este é o Jornal da Caçula, aqui pela 96.9 FM, para Três Lagoas e toda a nossa região. Você pode participar com a gente através das nossas redes sociais. Estamos ao vivo no nosso Facebook, facebook.com/radiocaculatl, aplicativo Caçula FM, WhatsApp 67991498282. Você confere comigo agora o que é destaque na edição de hoje. Três Lagoas terá aumento de mais de 12% na conta de luz a partir da próxima quinta-feira. Homem desaparecido é encontrado morto em região de eucalipto no Arapuá, em Três Lagoas. Coleta de DNA para identificar desaparecidos tem 15 atendimentos em Mato Grosso do Sul. E atenção, informação importante, Festa do Folclore reúne mais de 65 mil pessoas nos 4 dias de eventos aqui em Três Lagoas. Essas e outras

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0: E lembrando que você pode participar com a gente através das nossas redes sociais, facebook.com/radiocaculatl, aplicativo Caçula FM, tem o nosso WhatsApp também, 67991498282, 991498282. Vamos juntos até as 8 horas, tem muita informação, tem muita notícia para você aqui na nossa edição de hoje do Jornal da Caçula. Hoje eu estarei sozinho aqui na apresentação do jornal, a Augusta Rufino aí, ela está um pouco doente, mas amanhã ela estará de volta aqui conosco no nosso programa, trazendo junto comigo as notícias de Três Lagoas e nossa região. A gente deseja, claro, as melhoras à Guta, para que ela volte logo estar aqui com a gente no nosso Jornal da Caçula. E vamos trazendo para você todas as notícias, as informações de Três Lagoas e nossa região. E olha, começando com frio aqui em Três Lagoas, viu? O diazinho começou gelado aqui na nossa cidade, né? Para quem está nos acompanhando neste início de terça-feira, 19 graus em Três Lagoas é o que aponta a previsão para hoje, viu? 19 de mínima agora na cidade de Três Lagoas. Mas olha, gente, a mudança no tempo pode acontecer nos próximos dias. Tem previsão de aumento nas temperaturas aqui na nossa região leste do estado. E é claro, agora na previsão do tempo, nós vamos trazer para você todos os detalhes do que vai ser o dia de hoje. É hora da nossa meteorologia. Previsão do tempo, Caçula. E olha, pessoal, terça-feira promete ser aí de céu um pouco nublado, mas o tempo continua quente aqui na região de Três Lagoas, segundo as informações aí da meteorologia. E isso é devido a essa massa de ar frio que está sobre a nossa região. Os dados são do Instituto Nacional de Meteorologia, o IMET. A temperatura mínima apresenta uma tendência de elevação aqui na nossa região, enquanto a máxima deve permanecer aí no nível estável. A umidade relativa do ar pode variar entre os 20% até os 60%, o que exige principalmente atenção nos períodos mais secos aqui na nossa região. E nós falamos atenção nos períodos mais secos, né, nos períodos aí mais intensos do dia, principalmente durante o período da tarde aqui na nossa região, aqui de Três Lagoas, porque essa massa de ar frio, essa massa de ar frio que está sobre a nossa região, ela tende aí a continuar trazendo temperaturas amenas durante a manhã e durante aí a tarde, durante a noite, ou durante a tarde, né, até o meio da noite, temperaturas mais quentes. Isso é devido a essa massa que está sobre a nossa região, viu, gente? E as condições meteorológicas podem, inclusive, sofrer variações ao longo dos próximos dias. O Instituto mantém também o acompanhamento das condições atmosféricas e de áreas de instabilidades que podem atingir o estado de Mato Grosso do Sul. Lembrando aí, gente, a mínima para hoje, como eu falei para quem está nos acompanhando, é de 19 graus e a máxima para esta terça-feira chegará aos 31. Na quarta-feira, a previsão deve ter uma mudança, viu, gente? Porque as mínimas podem chegar aí aos 18 e as máximas até os 21 graus. O tempo pode ficar nublado, mas olha, para quem está esperando aí a probabilidade de chuva aqui para nossa região leste de Mato Grosso do Sul, tem notícias animadoras para quem está nos acompanhando, viu? Porque segundo o Climatempo, segundo a informação aí da meteorologia, poderemos ter aí nos próximos dias uma mudança intensa. E os primeiros dias de setembro podem ser de chuva em Três Lagoas. Então atenção para você que está nos acompanhando, já estamos aí na última semana do mês, então setembro pode começar chuvoso aqui na cidade de Três Lagoas. Então você que está nos acompanhando aí, está aguardando a chuva para acabar com esse calorão aqui da nossa cidade de Três Lagoas, então poderemos ter aí previsão de chuva lá para os primeiros dias de setembro. Setembro que começa aí já molhado aqui na cidade de Três Lagoas. Bem, agora são 6 horas e 40 minutos, 6 e 40, vamos trazendo informações para vocês de Três Lagoas e nossa região e já iniciando com essa notícia. Porque olha só, você que é daqui de Três Lagoas pode enfrentar um aumento de 12,24% na conta de luz. Isso a partir da próxima quinta-feira. É um reajuste que deve afetar aí os consumidores de 228 municípios de Mato Grosso do Sul e de São Paulo. Eles que são atendidos pela Neoenergia Electro devem começar a pagar mais caro aí pela energia já a partir do dia 27. O reajuste anual da tarifa foi aprovado nesta segunda-feira pela diretoria colegiada da ANEEL, que é a Agência Nacional

de energia Electra. Em Mato Grosso do Sul, o aumento atinge os consumidores de Três Lagoas, Brasilândia, Selvíria, Santa Rita do Pardo e de Anaurilândia. Nos 5 municípios que são atendidos pela Neoenergia, cerca de 70 mil unidades consumidoras obviamente serão afetadas. Para os consumidores residenciais, o reajuste será de 12,24%. O índice também vale para outros clientes conectados à baixa tensão, como pequenos comércios, propriedades rurais e pequenas indústrias. Nessa categoria, o aumento médio deverá ser de 12,19%. Olha só, o aumento para quem aí, principalmente, tem seu comércio, tem sua empresa, aquelas pessoas que possuem sua venda aqui em Mato Grosso do Sul, que são atendidos pela Energia, o aumento será de 12,19%. Só para quem tem aí a sua residência, consumidor residencial, que tem o seu padrão de energia na sua casa, o aumento vai ser de 12,24%. Aliás, não se fala aumento, se fala reajuste. É uma palavrinha bonita para tirar a palavra aumento. É um reajuste de 12,24%. Já os consumidores conectados em alta tensão, como no caso de indústrias e grandes empresas, vão ter um reajuste um pouco menor, 4,10%. Segundo a ANEEL, os principais fatores que contribuem para a alta foram os custos da aquisição da energia, transmissão e distribuição, além também de componentes elétricos aí, que obviamente podem causar todo esse aumento. Considerando todas as classes de consumidores, o efeito médio do reajuste será de 9,58%. E a concessionária Neoenergia atende aí 3 milhões aproximadamente de unidades consumidoras em 228 municípios. Em Mato Grosso do Sul, além de Três Lagoas, como eu falei, esses outros municípios são cerca de 5 atendidos, Três Lagoas, Brasilândia, Selvíria, Santa Rita do Pardo e Anaurilândia. E a nova tarifa começa a vigorar aí a partir do dia 27, próxima quinta-feira. Então aí o nosso amigo, a nossa amiga consumidora vai pagar mais caro na energia agora, E principalmente nem é que a gente pode colocar em justificativa o tempo seco, nem mesmo aí a mudança no clima, mas na realidade é porque estão colocando mais um reajuste pro consumidor, Vai pagar mais caro aqui na nossa região, vai ser tenso, mas enfim, Fazer o quê? Tem que pagar, Tem que pagar porque senão não temos o serviço. É complicado. Mas é só aqui no nosso país, Infelizmente. 6 horas e 44 minutos em Três Lagoas, gente. 6h44, você que está nos acompanhando aí, principalmente mandando a sua mensagem nas nossas redes sociais. Muito obrigado aí pela sua audiência. E olha, gente, mais uma informação importante para você que está nos acompanhando, sintonizado aqui na nossa edição de hoje, é sobre eleições 2026. Mudando de assunto aqui na nossa edição de hoje, porque olha, tá chegando aí o início da propaganda partidária obrigatória, no rádio e na televisão também, A partir de sexta-feira começa a propaganda no rádio e a propaganda na TV aqui e também nas redes sociais, Lembrando que a campanha eleitoral já começou desde a semana passada e agora, entra na segunda fase, que é a propaganda. Tanto que no rádio, a propaganda é de manhã cedo e no horário do almoço, por volta das 11 horas da manhã. E na televisão, durante o horário do almoço e durante a noite. E esse ano, obviamente, aí teremos algumas regras, diferenças, até já tem os números aí dos quem que serão aí os partidos, que vão ter as suas campanhas, os números dos candidatos, o tempo de cada candidato. E ainda falando em eleição, mandando também aí desse tema, você conhece o Pardal? O Pardal é um aplicativo da Justiça Eleitoral que registra denúncias de crimes eleitorais aqui em nosso país. Tem muita gente que comete crime eleitoral, aqui em nosso país, E agora esse aplicativo, ele ajuda a fiscalizar essas pessoas que praticam esses tipos de crime. E sabe quantas denúncias já foram realizadas aqui em Três Lagoas? Olha, em todo Mato Grosso do Sul já temos 17 denúncias. Mas aqui em Três Lagoas, até agora, até desde os últimos 15 dias aí que temos de campanha eleitoral, até agora uma denúncia foi registrada em crime eleitoral no nosso município. As denúncias foram feitas em 7 municípios de Mato Grosso do Sul, conforme dados do painel do TSE, que é o Tribunal Superior Eleitoral. A capital, Campo Grande, concentra a maior parte das denúncias, são cerca de 10.
Dourados vem na sequência com 2 casos. Ivinhema, Jardim, Miranda, Nova Andradina e Três Lagoas registram uma denúncia cada uma. Entre os principais motivos das reclamações estão o uso de bens públicos, propaganda na internet, distribuição do material gráfico dos candidatos, além de outdoors e outdoors eletrônicos e comícios e showmícios.

Também há um registro de omissão de informações obrigatórias e outro em que a irregularidade não foi informada. O uso dos bens públicos aparece entre as ocorrências registradas em Campo Grande e Dourados. Já as denúncias relacionadas à propaganda na internet de maneira irregular aparecem em Campo Grande, Dourados, Miranda e aqui em Três Lagoas, viu gente? E na nossa cidade, temos inclusive esse dado, o painel do TSE registra uma denúncia envolvendo propaganda na internet para o cargo de deputado estadual. O caso consta como peticionada no PJE, que é o Processo Judicial Eletrônico da Justiça Eleitoral. O Pardal é um aplicativo gratuito que permite ao eleitor comunicar à justiça possíveis irregularidades na propaganda eleitoral. Para fazer a denúncia, é necessário se identificar pelo e-título ou pelo gov.br, mas a identidade do denunciante, claro, mantida em sigilo. O eleitor pode explicar o que aconteceu e anexar fotos, vídeos, áudios ou links que ajudem a mostrar a situação. Lembrando sempre que depois do envio é gerado um número de protocolo para que o denunciante possa acompanhar o caso. O sistema também orienta o usuário sobre o que é permitido ou proibido pela legislação eleitoral, numa tentativa aí de evitar denúncias sem fundamento ou que não estejam relacionadas às regras da campanha. É importante destacar que uma denúncia não significa que a irregularidade foi comprovada. O material é encaminhado à Justiça Eleitoral, que analisa cada caso e decide se alguma providência deverá ser tomada. E quando o assunto não é de competência do Pardal, o próprio sistema pode indicar outro canal de denúncia, como os destinados a casos de desinformação eleitoral ou de crimes eleitorais. E muito importante, né? Principalmente denunciar crimes eleitorais. Nós vemos aí a quantidade de crimes eleitorais que não são divulgados, né? Antigamente nós falávamos dos santinhos que eram distribuídos, né, nas ruas, e no dia da eleição, você que vota, né, em determinados colégios eleitorais, você só via aquele mar de santinhos jogados nas ruas, aquilo é crime eleitoral. Além de outros crimes que já acontecem, né, que nós falamos, né, a compra de voto, principalmente aí pessoas que usam, né, para poder aí, o chamado assédio eleitoral, né, usam do seu cargo, do seu poder para ameaçar outras pessoas para que possam votar no seu candidato. Né? Isso acontece bastante, além de outros delitos. E o Pardal existe para isso, para denunciar. Foram aí 17 denúncias, claro, esse número tende a aumentar até o final da campanha. E, obviamente, aí, quem está nos acompanhando, né, e principalmente aí está atento às eleições, pode fazer essa denúncia. Para você ter uma ideia, Três Lagoas tem 19 candidatos aqui, né, a deputados estaduais e federais. Inclusive com pessoas que são da chapa do Senado e do governo do estado. Você vê, 19. E a Justiça Eleitoral, obviamente, não tem tanta gente para ficar fiscalizando. E a população é o papel fiscalizador, é importante para que possa, né, ver aí o que está acontecendo e comunicá-la, né, a respeito do que está acontecendo. Você vai lá no Pardal, que é o aplicativo, baixa o aplicativo e fiscalize para que você possa aí, principalmente ajudar a Justiça Eleitoral a colocar, né, uma eleição justa e democrática. E olha, mudando de assunto aqui, 6 horas e 49 minutos, faltando aí quase 11 minutos para 7 horas em Três Lagoas, 11 para 7. Daqui a pouquinho tem Ronda Policial, às 12 horas, com Fábio Campos, com muitas notícias aqui de Três Lagoas. Olha, ontem foi aí bem movimentado, né, o setor policial em Três Lagoas. Tivemos aí, inclusive, até um caso, vou trazer mais por cima esse fato, né, onde na última sexta-feira uma idosa, né, foi esfaqueada. Uma idosa uma idosa de 65 anos, ela teria esfaqueado o próprio filho, no caso. Né? Isso aconteceu na sexta-feira, ali na Vila Azul, que é aqui em Três Lagoas. E ontem, infelizmente, é uma notícia que nós trouxemos aqui também durante a programação de ontem, onde um homem desaparecido, inclusive até durante o Hora da Notícia, né, o Cláudio Júnior trouxe essa informação, e durante o Hora da Notícia o Cláudio aí trouxe a atualização a respeito deste caso. Esse homem é identificado como Valdemir de Souza Araújo, 47 anos, o Valdemir, ele que estava desaparecido desde a última sexta-feira, né, esse caso que chamou bastante atenção, nós divulgamos aqui na programação, no site da Rádio Caçula também. O corpo do Valdemir foi encontrado nesta segunda-feira, ali numa área de plantação de eucaliptos, próximo ao restaurante que ele trabalhava, na região do distrito de Arapuá, aqui em Três Lagoas. Né, estava aí, obviamente, esse corpo já aí, principalmente aí, sem sinais, né, de violência, até mesmo aí sem sinais que ele teria tentado contra a própria vida, mas aponta-se, né, claro, que vai ser determinado pela perícia, é de que a morte possa ter sido de causa natural. E o Valdemir,

Mir, para você que não pegou a informação, né, não acompanhou ontem, ele teria saído por volta das 3 horas da tarde da última sexta-feira para realizar um serviço numa caixa d'água, isso na fazenda Colosso, e desde então ele não teria sido mais visto. E aí o desaparecimento mobilizou todas as equipes, né, pessoal aí que trabalhava com ele. Foram feitas buscas na região da propriedade onde ele trabalhava, nessa fazenda, e nisso aí foram todos, né, as equipes empenhadas em localizar aí o Valdemir. Porém, durante, né, os trabalhos, o corpo dele foi localizado em meio à plantação de eucaliptos, próximo ali ao restaurante onde ele estava trabalhando. A perícia civil e a polícia também foram acionados, todos os levantamentos foram realizados e nenhum sinal de agressão foi localizado no corpo. E obviamente aí a causa vai ser determinada pela equipe da perícia, né, o pessoal da perícia científica, onde aí deverá apontar principalmente o que aconteceu com o Valdemir. O caso identificado aí como morte por causa indeterminada ou morte a esclarecer, e a Polícia Civil deverá apurar aí principalmente as causas desta morte. Fica nossos sentimentos, né, aos familiares, fica nosso sentimento aí aos amigos, às pessoas que o conheciam aí, principalmente o Valdemir de Souza Araújo, 47 anos, infelizmente aí acabou falecendo nesta triste notícia aqui em Três Lagoas. Nossos sentimentos aos familiares aí, principalmente aos amigos aqui em Três Lagoas, e que o conheciam também, né? Importantíssimo. 6h53, pessoal, atenção, informação importante para quem está saindo de casa agora, pessoal que está passando ali pelo Santa Luzia. Atenção, informação importante, porque o DEPTRAN, através da Secretaria de Infraestrutura, Transporte e Trânsito, vai realizar uma nova alteração ali no trânsito do bairro Santa Luzia, ali na Carlos Alberto Camargo. Um trecho da rua Carlos Alberto Camargo passa a operar já a partir dessa semana em sentido único, em mão única. Vai ser ali o trecho entre a Isaac Marques Garcia e a João Marquesi. São cerca de 5 quadras ali que vão estar com essa mudança de direção. E essa intervenção, segundo aí o diretor de trânsito da CEINTRA, nosso amigo José Aparecido Moraes, Coronel Moraes, é uma complementação necessária às recentes alterações implementadas nas vias do Santa Luzia e outras ruas, inclusive, que mudaram de sentido ali recentemente. E a mudança visa garantir a fluidez do tráfego na região, principalmente para quem trafega ali de forma paralela a Bernardino Mendes e que utiliza a Carlos Alberto Camargo como rota de conversão. E com a implantação desse sentido único, a Prefeitura busca reduzir os pontos de conflito nos cruzamentos, melhorar também o fluxo contínuo de veículos e garantir segurança tanto para quem é morador e para quem é pedestre, né? Quem mora na região principalmente. E uma atenção importante, viu, gente? Uma informação importante para quem passa por ali pela Carlos Alberto Camargo. O local, ele conta com sinalização vertical, que são as placas, e pinturas em solo, no asfalto, que é horizontal também, que vão indicar esse novo sentido de circulação. E lembrando aí que o pessoal do DEPTRAN pede a atenção do público, principalmente nesses primeiros dias aí de adaptação, onde o trânsito agora terá essa alteração. Então, relembrando, quem passa ali pela região da Carlos Alberto Camargo, entre a Isaac Marques Garcia e a João Marquesi, fique atento porque por ali agora o trânsito será de mão única, tá, gente? Mão única, ou seja, aí para quem passa por aquela região ali, fica atento para evitar acidentes. O pessoal do DEPTRAN também está pelo local ali e também as equipes, né, estão orientando os motoristas na hora que passam por aquela região. E uma outra informação importante, até para a gente orientar o público, quem passa ali pela Rosário Congro, tá? O pessoal ainda está realizando a desmontagem da estrutura da festa do folclore, tá, pessoal? Aí, obviamente, está bem adiantado, o pessoal já está realizando ali a parte final da desmontagem da estrutura, mas ainda está interditado ali aquele trecho da Rosário Congro para quem vai sentido Adem, tá, gente? Tem ali aquele sentido Adem que você vira ali à esquerda, segue em direção ali ao Santa Terezinha, então fique atento ali. Ou pega ali a Custódio Andrews, né? O início da Custódio Andrews, semáforo entre a Clodoaldo Garcia, a Flinto Miller, Custódio Andrews ali, aquela parte ali ainda está em pista dupla, em um sentido para quem vem da Custódio Andrews e para quem vem também ali da região da Adem. Então fique atento, pessoal, ali, o pessoal que está nos acompanhando, o pessoal do DEPTRAN ontem à tarde esteve ali orientando os motoristas. Então ainda, né, o pessoal está trabalhando na desmontagem da estrutura. Enquanto isso, quem estiver passando pela região, redobre a atenção, até mesmo para evitar acidentes e para evitar outros problemas. Já já, né, o pessoal libera ali a pista em faixa dupla ali para o pessoal poder participar e principalmente poder aí transitar ali naquela região. E falando em folclore, daqui a pouquinho nós vamos falar de festa do folclore, viu? Olha, os 4 dias de shows aí, 4 dias de festa.

0: festa, lotaram a Nobe aqui em Três Lagoas e mais de 65 mil pessoas passaram pelos 4 dias aí. O pessoal que acompanhou viu ali, foram grandes shows, tiveram aí grandes atrações e realmente a festa do folclore foi aí marcada para a história. Então daqui a pouquinho nós vamos falar sobre este assunto para você que está nos acompanhando na nossa edição de hoje do Jornal da Caçula, e claro, todo mundo que está acompanhando a nossa programação de hoje. Deixa eu dar uma olhada no nosso Facebook, no nosso WhatsApp. A Helena Augusto aqui com a gente no Facebook, mais um dia abençoado para todos nós. A Ana Leres, bom dia. Valdeci Rodrigues, bom dia, Rafael. Tenha um ótimo dia para todos vocês aí da Rádio Caçula. Obrigado, minha querida. Obrigado, mas meu querido, né? O Assis aqui com a gente também. A Elimar Neves, a Jamiro Barbosa, minha mãe, Célia de Oliveira aqui acompanhando a gente também. Lá no nosso Facebook, aqui, nossa amiga Thay. A Thay Almeida, a Thay que estava comigo lá no Folclore, né? No sábado. E aproveitando que a Thay tá aqui, mandar um alô especial para a filha dela. A filha da Thay aí tá fazendo, ela fez, né? Ontem. 4 anos, parabéns, parabéns a ela e felicidades, muitos anos de vida, a filhinha da nossa amiga Thay Almeida, um abraço, viu, Thay, bom dia também para você, parabéns aí para ela, felicidades, muitos anos de vida, se tiver bolo, se tiver aí festinha, chama nós, chama eu, Will, a Guta, nós vamos aí comer um bolo aí, beleza? E um abraço especial também, aproveitar, para nossa amiga Joelma Pedroso. A Joelma, ela esteve no Folclore, ela que inclusive, quem acompanha a nossa programação, quem assiste o nosso amigo Will durante a programação, vê que atrás do Will tem um papagaio, aquele papagaio ali confeccionado é pela Joelma, né? A Joelma fez até um papagaio pra gente aqui da rádio, eu acho que o papagaio não tá nem aqui, senão eu mostrava, é um papagaio que tem um fone de ouvido, um fonezinho de ouvido e um microfoninho, esse papagaio foi feito pela Joelma e o filho dela, o filho da Joelma é portador do transtorno do espectro autista, né? E ela tem um ateliê dela, é muito bacana, é um trabalho muito importante, né? Ela esteve no Folclore realizando todos os trabalhos aí, mostrando as suas peças ao público. E quem não conhece a nossa amiga Joelma, né? A Joelma já esteve aqui com a Toninha, já esteve aqui na programação, uma pessoa muito querida. E até lá, durante a nossa cobertura do Folclore, né? Ela nos deu um ouriço de pelúcia, pequenininho assim, bem bacaninha, bonitinho. Tá lá, viu, Joelma? Eu coloquei ali no meu armário, lá guardei com muito carinho. Obrigado, tá, pelo presente, obrigado aí pelo carinho e parabéns pelo trabalho também, né? A Joelma, que esteve lá no Folclore, vou lembrando os nomes aqui agora durante o horário. A Joelma, né, que esteve lá. A nossa amiga também, nossa amiga Larissa Fornizari. A Larissa aqui é a esposa do nosso amigo Henrique Lopes, também que esteve lá. Um abraço, viu, pra Larissa, pro Henrique também aí, que realiza um grande trabalho. E a todos aí, os artesãos de Três Lagoas, um abraço especial. E principalmente aí, parabéns pelo trabalho que realizam. Bem, agora faltando 1 minuto para 7 em Três Lagoas, 1 minuto para 7, nós vamos para a nossa primeira pausa aqui no Jornal da Caçula. E na volta nós vamos trazendo informações para você. Tem muita notícia de Três Lagoas, tem muita informação neste início de terça-feira, dia 25 de agosto de 2026, terça-feira. E é claro, trazendo para você todos os detalhes, todas as notícias de Três Lagoas e nossa região. Pausa rápida, nós voltamos em 1 minuto com muito mais. Até já!
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2: Já estamos de volta, agora são 7 horas e 1 minuto aqui em Três Lagoas, 7 e 1. Mandou um alô para minha amiga Margarete Lopes. Oi, Margarete, bom dia. Obrigado pela audiência. Margarete sintonizada. Margarete já acordou, já mandou mensagem para a gente aqui. Ela falou até às 8 horas ela tem que ir com vocês. Obrigado pela audiência, viu? Minha amiga Margarete Lopes, gente boa demais. E a Margarete que é conhecida por todo mundo. E por todos aí da Vila Piloto, né? Grande, hein, Margarete? Gente boa demais. Um abraço, minha amiga. Tudo de bom pra você, viu? Obrigado aí pelo carinho. Ô, Margarete, não tem mais festa, não? Não tem mais evento, não? A Margarete não mandou mais os eventos pra gente aqui? Não tem mais nenhum evento? O que que tá acontecendo da igreja? Manda pra gente aí, minha amiga. Grande Margarete Lopes. E a você que tá nos acompanhando aí, bom dia. Obrigado pela audiência. A todos que estão nos sintonizando. Tem as datas comemorativas de hoje. Terça-feira, dia 25 de agosto de 2026. Hoje é dia do motorista, dia do taxista. Um abraço aos nossos amigos taxistas aqui de Três Lagoas. Pessoal que já está nas corridas nesse início de terça-feira. Parabéns aí pela data de vocês, viu? Dia do motorista, dia do taxista. Tem os motoristas aí que são os motoristas de caminhão. Tem os motoristas que são os Ubers, né? Tem os motoristas aí de vans, pessoal que leva, né? Os famosos tios das vans. Das vans, né? O tio da van. Tem muita gente que é o tio ou a tia da van. Tem muita mulher que também dirige van, viu? Muita mulher que dirige caminhão. E melhor que muito homem por aí, viu, rapaz? É, parabenizar essa galera aí que todos os dias tá aí na luta. E também os nossos amigos taxistas. Aliás, falando em motorista, manda um alô pro nosso amigo Daniel Santos, o cowboy, grande cowboy aí. Também Daniel Santos, que é o cowboy da Rádio Caçula, é também motorista, rapaz, motorista de caminhão. Um abraço, nosso amigo Daniel Santos, grande cowboy da Rádio Caçula aqui, inclusive cowboy daqui a pouquinho, às 3 da tarde aí, com a programação musical aqui, Hora do Cowboy, grande Daniel Santos também, viu? E aqui também tem aí o Dia da Mulher Negra, Dia da Mulher Negra, Dia da Imigração Alemã, Dia do Colono, Dia Internacional da Agricultura Familiar, Dia Mundial de Prevenção ao Afogamento e Dia Internacional da Mulher Negra Latino-Americana e Caribenha. E também mandar um parabéns aí a quem está nos ouvindo. Mais um dia também aí, aniversário de cada um que está hoje fazendo aí parabéns. Muito obrigado pela audiência e pela participação de todos. A Edneia Novaes aqui com a gente. Bom dia, Rafa. Bom dia, Guta. Guta não tá hoje, minha amiga. Guta tá doente, mas ela tá acompanhando a gente aí também. Eu mando aí um abraço aí em nome dela também. O Neto Campos. Bom dia, Rafa. Deus abençoe nosso dia. Luzia Rodrigues lá no Jardim Primavera acompanhando a gente também. Obrigado pelo carinho aqui pela audiência, né? Todos que estão sintonizados. Deixa eu abrir o WhatsApp aqui. A Maria Rosa também mandando seu bom dia. Minha amiga Maria. O Ribamar também sintonizado, a Margarete Lopes aqui também mandando um alô, obrigado aí pela audiência, todos que estão sintonizados, pessoal aqui mandando melhoras para a Guta, muito obrigado aí pela audiência de todo mundo e vamos juntos até as 8 horas, trazendo para você o que é melhor da informação de Três Lagoas e toda a nossa região. E a minha amiga Rose já trouxe o meu café aqui, ó. Já estou com o cafezinho da Rose, já para iniciar esta terça-feira, iniciar daquele jeito animado, aqui em nossa cidade e também em nossa região. 7 horas e 5 minutos, gente. 7 e 5. Vamos trazendo aí para você mais detalhes e vamos dar uma olhada no nosso portal, radiocaçula.com.br. Informação para você importante de Três Lagoas e nossa região. Porque olha só, o salário mínimo pode chegar aí a R$ 1.741 no ano que vem. É, atualização do governo federal, a reportagem do Cláudio Júnior lá no nosso site radiocaçula.com.br. Eu vou trazer para você essa informação. Essa nova projeção do governo federal pode ser confirmada em um aumento aí de R$ 120 em relação ao piso atual, né, que é de R$ 1.621, uma alta de aproximadamente 7,4%. Essa estimativa foi confirmada pelo ministro da Fazenda, o Dario Durigan, nesta segunda-feira, durante a definição dos números que devem integrar aí o projeto de lei orçamentária anual, o PLOA, do ano que vem. A proposta deve ser encaminhada ao Congresso até o dia 31 de agosto. O valor projetado também é maior do que a estimativa divulgada anteriormente pelo governo. Em abril, a previsão era de que o salário mínimo chegasse

a R$ 1.717 no ano que vem. Agora a projeção subiu mais R$ 24,00, alcançando R$ 1.741,00. Olha aí, R$ 1.741 é o valor que pode chegar aí o salário mínimo agora no ano de 2027. E lembrando que pela regra atual, o reajuste do salário mínimo leva em consideração a inflação média medida aí pelo INPC e o crescimento da economia. A projeção ainda pode sofrer aí alterações até o fim do ano aqui em nosso país, já que o valor definitivo dependerá dos indicadores econômicos utilizados pelo cálculo aqui em nosso Brasil, né? Em nosso país, 1.721, um valor aí agora, principalmente, né, em relação aí, em questão do salário mínimo, né, aqui em nosso país. Mas é bom, né? A pena que o salário mínimo ainda no Brasil ainda não serve para o final do mês, né? Não dá nem até o último dia do mês. Na metade do mês o salário mínimo acaba, né? Porque tem água, tem energia, tem o gás de cozinha, tem emergências, né? Às vezes um parente fica doente, uma pessoa fica doente, aí tem que gastar com o parente para poder comprar remédio, fazer um monte de coisa, e aí o dinheiro do cidadão no final do mês não chega nem na metade, né, do salário mínimo. Deveria ser um pouco maior, mas enfim, é o nosso país, né? É o Brasil, mas enfim, tá lá no nosso site, você pode conferir essa informação, www.radiocaçula.com.br. Você pode até aí acessar todas as notícias de Três Lagoas e de toda a nossa região também. Tem o nosso jornal digital para você acessar lá e ficar por dentro de tudo que acontece em Três Lagoas e também no estado de Mato Grosso do Sul. Tem muita notícia para você lá, www.radiocaçula.com.br. E olha, abastecer com etanol está mais vantajoso do que usar gasolina nas 5 cidades aqui do estado. O levantamento foi feito aí entre os dias 16 e 22 de agosto, agora deste mês. Levantamento importante, principalmente aí em relação à economia, viu? Em todos os municípios pesquisados, o preço médio do etanol ficou abaixo de 70% do valor da gasolina comum, referência tradicionalmente utilizada por motoristas de veículos flex, que são aí de dois combustíveis, né? Quem pode abastecer com gasolina ou abastecer com álcool. Ponta Porã, na fronteira com o Paraguai, teve a maior vantagem. O litro do etanol custou em média R$ 3,87. Já a gasolina chegou a R$ 6,74. O biocombustível correspondeu a 57,4% do valor da gasolina. Três Lagoas vem na sequência. O etanol teve preço médio de R$ 3,76 contra R$ 6,48 da gasolina, uma relação de aproximadamente 58%. Já na capital, o levantamento encontrou o etanol por R$ 3,78, isso na média, tá? A gasolina comum apresentou média aí de R$ 6,25. Por critério, né, a gente tem os números. O etanol aí corresponde a aproximadamente 60,5% do preço da gasolina. E, obviamente, considerando aí esse valor, o etanol poderia custar aproximadamente R$ 4,38 antes de atingir o limite usado como referência. Portanto, o preço médio encontrado lá na capital é de 60 centavos abaixo deste patamar. Já Dourados, a gasolina comum teve um preço médio de R$ 6,70, enquanto o etanol foi encontrado por R$ 4,19. Neste caso, a proporção ficou em 62,5%, mantendo o combustível de origem vegetal abaixo da referência dos 70%. Corumbá apresentou a menor diferença entre as cidades pesquisadas. O etanol custou em média R$ 4,91, enquanto a gasolina ficou em R$ 7,09. A relação ficou em aproximadamente 69,3%, muito próxima do limite de 70%. E no município, 70% do preço médio, ainda 70% da gasolina, corresponde a aproximadamente R$ 4,96. E olha só, para você ter uma ideia, né? No conjunto estadual, em âmbito de Mato Grosso do Sul inteiro, né, o preço do etanol aí ficou em R$ 3,86 o litro, a média de R$ 3,91, um pouco menor, aí, né, cerca de 5 centavos. Já a gasolina comum teve um valor médio também aí menor. O litro na base brasileira é de R$ 6,52. Já aqui no estado ficou aí em R$ 6,41. O levantamento avaliou preços de 39 postos distribuídos aqui em Mato Grosso do Sul no etanol. Campo Grande teve a maior amostra com 16, Dourados 10, Três Lagoas 6 postos e Ponta Porã 5. Por isso que os preços médios não representam necessariamente
todos os postos de combustíveis aqui de Mato Grosso

0: do Sul. E óbvio, né, tem que pesquisar bastante. Se você pesquisar bastante, você acaba aí pagando um pouco mais caro. Mas é importante, tem que pesquisar, tem que aí ver bastante aí quem é, obviamente, aí tem um valor do combustível mais vantajoso. E acima de tudo, prestar atenção na hora de abastecer, viu, gente? Não abastecer gato por lebre, né? Porque a gente sabe, e nós sabemos muito, aqui em Mato Grosso do Sul tem muita gente que aproveita disso para lesar consumidor. E eu falo lesar consumidor é colocar ali um valor a mais no combustível e o combustível está adulterado. E aí prejudica não só seu bolso, mas prejudica seu carro. Então é muito importante que o cidadão, que o consumidor preste atenção. Não abastece em qualquer posto, não. O cara chega para você e fala assim, oh, aquele posto de combustível ali é bom, eu abasteço nele, ele é vantajoso, mais baratinho. Mas você vai dar uma olhada ali, ver com mais calma o combustível tem alguma coisa, tem algum problema, e aí pode prejudicar o motor do seu carro. Então, muito importante você ter essa atenção e principalmente aí não abastecer em qualquer lugar. Tem que pesquisar bastante e verificar se é da sua confiança. 712, informação importante para você também aqui de Três Lagoas e nossa região, porque a UFMS, a Universidade Federal de Mato Grosso do Sul, está com inscrições abertas para o processo seletivo unificado de mestrado e doutorado. São 1.398 vagas para ingresso já no primeiro semestre deste ano. As inscrições seguem abertas até 5 de outubro e podem ser feitas de maneira gratuita na internet por meio da página da pós-graduação da UFMS. São 67 opções de cursos distribuídas em 42 programas de pós-graduação. As oportunidades estão disponíveis nos campus da UFMS, incluindo Três Lagoas, viu, gente? Segundo o pró-reitor de pesquisa e pós-graduação da unidade, Fabrício Fazilo, a seleção unificada reúne uma única plataforma as informações necessárias para quem deseja ingressar nos cursos de mestrado e doutorado. São 1.189 vagas, que são destinadas à ampla concorrência e às ações afirmativas. Também estão previstas 134 vagas do chamado Qualifica UFMS, 65 vagas para este projeto e 10 vagas de doutorado para o Programa Especial de Saúde Única. A etapa de seleção acontece entre 26 de outubro e 27 de novembro, de acordo com os critérios estabelecidos. E lembrando aí que uma das novidades deste processo seletivo é a possibilidade de participação de estudantes que estejam no último ano ou semestre da graduação e do mestrado. Nesses casos, o comprovante da conclusão poderá ser apresentado posteriormente no momento da matrícula. E lembrando que as inscrições são gratuitas e devem ser realizadas exclusivamente pela página de pós-graduação da UFMS, no caso, né, do site aí da UFMS. Importante mesmo, viu, gente? Quem quiser aí participar, está saindo do ensino médio, está entrando aí no ensino fundamental, ou quem está saindo do ensino, aliás, quem está saindo do ensino fundamental indo para o exame médio, né, ou saindo do ensino médio indo para o ensino superior, pode fazer. É importante, entre lá no site da UFMS, que você vai ter aí mais oportunidades. 7 horas e 15 minutos, 7 e 15, daqui a pouquinho tem mais informações, vamos falar de missão e ação, vamos falar do que está acontecendo na cidade e na região também, tem muita notícia, tem vagas de emprego para vocês de Três Lagoas e toda a nossa região, e olha, muita coisa ainda nessa edição de hoje do Jornal da Caçula. Participa com a gente nas redes sociais, eu aguardo a sua mensagem, aguardo a sua audiência, pessoal aqui já mandando o seu alô, e é claro, após a pausa, nós já vamos ver quem está sintonizado conosco aqui nas nossas plataformas. É um minutinho, nós voltamos com mais Jornal da Caçula, até já!
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0: Em Três Lagoas, agora são 7 horas e 17 minutos, 7h17 nesse início de terça-feira, 25 de agosto de 2026. Nosso bom dia especial a todos que estão nos acompanhando, pessoal que sintoniza a nossa edição de hoje nas nossas redes sociais, nas nossas plataformas, aqui com a gente a Luzia Rodrigues, nosso amigo Neto Campos, já tá com a gente aqui, Deus abençoe nosso dia, obrigado meu querido, você também, viu? Aqui é a Tânia Conceição, bom dia Rafael, bom trabalho, e a Tânia mandando melhoras pra Guta, amanhã ela estará melhor com certeza, viu minha amiga, já a Guta estará de volta. Clarice Simões também com a gente, bom dia, Beth Lopes lá no WhatsApp também, aqui chegando conosco, daqui a pouquinho nós vamos ter entrevista aqui no nosso estúdio, você que está nos acompanhando, já nós vamos falar aí sobre o Rotaract, daqui a pouquinho nós vamos trazer essa informação bacana, eles fizeram uma ação muito interessante, e você que está sintonizado com a gente aí, daqui a pouquinho vai saber mais detalhes aqui no nosso Jornal da Caçula. E é claro aí a todos que estão nos acompanhando, Clarice Simões, Marlete Jô Santos lá no Jardim Atenas, obrigado aí pela audiência, viu? Tá aqui com a gente, pessoal, e a Margarete Lopes também, Ribamar, aí obrigado pelo carinho, pela audiência, sintonizados aqui na nossa edição de hoje. E falando em informação, vamos trazendo mais notícias. Já pode chamar aí, meu amigo William Ramos? Meu amigo Will, pode chamar? O Will já sinalizou, então a gente vai chamar. Porque, olha, neste final de semana, inclusive, eu junto com o Cláudio Júnior e o Claudinho Pereira, né, dupla de Cláudios, estivemos aqui na Lagoa Maior, onde teve o Missão em Ação. Missão em Ação, ele é realizado todos os anos pelo pessoal salesiano, aqui, né, nosso amigo Padre Molina, que agora está coordenando por lá. E olha, foi muito bacana, né? Foi aí uma manhã de sábado dedicada, principalmente aí a quem está nos acompanhando, né? A quem precisava de emprego, a criançada também teve parque de diversão, teve lá pipoca da minha amiga Silvia Pipoqueira, teve um monte de coisas. E o Claudinho Pereira, que não é bobo nem nada, foi lá aproveitar e foi também trazer pra gente informações. Vamos ver.
1: Acontecendo nesse sábado agora, Missão em Ação, o Fala Caçad. Nossa, várias empresas, né?
2: Maravilha, 15 empresas aqui com várias vagas de emprego. Temos a Fultrave, temos supermercados, temos várias empresas. Estamos com os trajes aqui para atender a população, vieram todos os trajes. Temos na área da saúde aqui vacinação, todas as vacinas estão aqui. Nós estamos aqui também com o pessoal do SEMAC, CIEE, concursos, vagas de estagiários, aprendizagem. Então, assim, essa aqui é a parte do empreendedorismo. E depois ali a gente tem umas comidinhas maravilhosas que estão. Então, passem por ali também para poder ver. E outra coisa, cabelo, tá tendo corte de cabelo, trancista, esmaltação. As meninas estão ali para atender a população.
1: Nossa, e vai acontecer até que hora?
2: Até meio-dia nós estamos aqui para atender toda a comunidade. Venham, por favor, estão aqui, estamos esperando por vocês.
1: Agora eu vou falar com o coordenador, né, Molina? Hoje quem não quer trabalhar tem serviço, né?
3: É, hoje tem serviço. E assim, essa quarta edição Missão em Ação, como todas as outras edições, garante isso, né? Aquele que quer realmente garantir uma vida digna para sua família, aquele que quer conquistar o primeiro emprego, o trabalho, é só vir aqui para Missão em Ação, aqui no Complexo Poliesportivo na Lagoa Maior, que a gente tem as empresas parceiras nossas, que já atuam tantos anos conosco nessas edições, e também para aqueles que querem adentrar no primeiro trabalho, o jovem aprendiz, também nós temos aí essa vaga que faz pelo Centro Juvenil e nós encaminhamos as empresas parceiras. Então, só não quer trabalhar quem não quer mesmo, meu.

0: querido.
1: Verdade. Se não, olha, falando, gente, trabalho, na nossa época, né, Molina, não tinha essa facilidade, né?
0: Não, não tinha. Era bem difícil. A gente tinha que correr atrás. Eu falo da minha experiência, né? Antes de eu entrar para ser padre, eu era entregador de marmita da minha vizinha e ganhava R$50 para levar e buscar a marmita e trazer para ela. Então, assim, a gente tinha que correr mesmo. Hoje tem essa facilidade das empresas que necessitam de mão de obra.

0: que é o fácil, né? A empresa vem até você, vem colocar você ali para explicar como que funciona cada empresa, cada trabalho, e é uma maravilha. Eu acho que o Missão em Ação, nessa parceria sempre com a Suzano, foi que constituiu e dá esse alicerce aí também para que as pessoas venham e as empresas também conheçam tete a tete, né? Cara a cara, as pessoas ali que elas querem colocar nas suas empresas.
1: Então, essa matéria completa você vai estar na segunda-feira, www.radicasula.com.br. E eu vou andar por aí para conhecer, tá bom?
2: E muito bacana, parabéns aí ao Molina, Padre Molina, né? Conhecidíssimo Molina aí, gente boa demais. E também parabéns a Sade, pessoal aí da equipe do Salesiano, Missão Jesus Adolescente aqui em Três Lagoas, lá na Vila Piloto. Realmente realiza um grande trabalho, viu, gente? Olha, muito bacana mesmo. E atendendo não só a região da Vila Piloto, mas outros bairros aqui de Três Lagoas. E é um trabalho que acontece a todos os anos. Na última edição, se não me engano, foi lá na Vila Piloto, né? No próprio Jesus Adolescente, né? O centro que tem lá, que é um espaço bem bacana, né? Quem nunca conheceu, conheça, né? Tem vários projetos, tem o Gerando Futuro, se eu não me engano, ainda lá, e os cursos que são oferecidos pelo pessoal do Salesiano à comunidade de Três Lagoas. Muito interessante, muito bacana. E é claro, um abraço ao pessoal aqui, principalmente aí do Salesiano aqui de Três Lagoas. Calma, Margarete Lopes está aqui mandando mensagem. Aliás, né, falando de Salesiano, a gente lembra do Mestre Armando Katana, grande Mestre Armando, que merece também ser citado. Ele que realizou um grande trabalho também lá no Salesiano, e principalmente quem nunca conheceu o Mestre Armando, não sabe a tão importância que é o Mestre Armando para a comunidade lá do Salesiano, né? Isso há muito tempo, Mestre Armando Katana é muito importante mesmo. A gente manda um alô, um abraço ao mestre aí, principalmente também. Tá lá. E tá em Campo Grande ainda, Margarete? Margarete Lopes, que é a nossa responsável pelas informações aí do Salesiano. Tá lá na capital, Mestre Armando? Me informa aqui, minha amiga, por favor. E é claro, todas as informações aí a respeito desse tão importante nome, Mestre Armando. Olha, gente, vamos trazendo para você o boletim epidemiológico de casos aqui em Três Lagoas. A prefeitura divulgou aí o boletim em relação à Covid-19 e também à dengue e também em relação aí à síndrome respiratória aguda grave. Nós temos os números aqui na nossa região e esses dados foram divulgados no dia 19. Vamos trazendo para você o boletim. Em relação à Covid, foram 173 notificações com resultados positivos. Deste total, 10 casos foram confirmados, enquanto 163 descartados aqui pelo boletim epidemiológico. Não tem óbito registrado em relação à doença. Os casos positivos estão distribuídos por diferentes semanas epidemiológicas, com registros que variam de 1 a 2 casos em cada período apresentado. Já em relação à dengue, foram 589, perdão, notificações pela doença, sendo 491 casos descartados e 700 E aí, 74 confirmados, né? 491 descartados e 74 que foram confirmados pela aqui, equipe da saúde de Três Lagoas. 62 notificações pela doença foram registradas nos últimos 30 dias e nenhum óbito foi relacionado pela doença. Um caso de Zika vírus foi confirmado em Três Lagoas. Já outros 24 casos de chikungunya também foram identificados. Agora vamos para a síndrome respiratória aguda grave, porque olha só, gente, 216 pessoas já foram hospitalizadas até então pela doença no município. Desse total, 181 já estão curados e 21 estão sendo analisados. Foram 9 pessoas que morreram por síndrome respiratória aqui no nosso município. A distribuição dos casos por faixas etárias mostra o maior número de registro entre crianças de 1 a 4 anos, com 76 ocorrências, seguidas pelas faixas de 5 a 9 anos, com 40 registros, e de 60 anos ou mais, com 28. E esses números fazem parte do acompanhamento contínuo feito pela vigilância epidemiológica para monitorar a situação da doença e orientar as ações de prevenção e assistência em saúde aqui no município. E muito importante, principalmente aí, principalmente porque os números mostram que ainda há, infelizmente, uma elevação de casos aqui de síndrome respiratória em Três Lagoas, né? Ainda estamos vendo os números aumentarem aqui na nossa região. 7 horas e 27 minutos, 7h27. Uma notícia que, inclusive, nós aqui, eu e Augusta, trouxemos ontem, mas é importante reforçar, porque mais de 500 famílias de Três Lagoas que recebem, aliás, que são beneficiárias, né, da tarifa social de energia elétrica, foram convocadas pela concessionária

0: área local para atualizar os dados cadastrais. O atendimento começou ontem, segunda-feira, e vai até a sexta, lá no CRAS Elza de Angeli Paula, lá no Santos Dumont. A atualização é necessária para evitar problemas na manutenção do benefício. Quem já atualizou os dados recentemente não precisa comparecer. A tarifa social oferece gratuidade para o consumo de até 80 kWh por mês para famílias que atendem aos critérios do programa, incluindo aquelas com renda de até meio salário mínimo por pessoa, além de beneficiários do Benefício de Prestação Continuada, o BPC, e famílias indígenas e quilombolas cadastradas no CadÚnico. Lembrando, o mutirão ele acontece em determinados horários. Hoje, dia 25, né, para quem está nos acompanhando, aí, os atendimentos são realizados lá na Bruno Pol 335. E lembrando, tá, gente, informação importante para você. No dia 25, aliás, no dia 26 e 27, o atendimento acontece das 8 da manhã às 5 da tarde. No dia 28 de agosto, acontece das 8 da manhã às 11 horas da manhã, sendo só durante o período da manhã, né, no período matutino. A concessionária orienta que os beneficiários mantenham o CadÚnico atualizado no CRAS e com os dados corretos, a concessão da tarifa pode ocorrer de forma automática, conforme as informações do governo federal. E além da tarifa social, manter o cadastro atualizado facilita o acesso a serviços da distribuidora, como comunicados por meio de SMS sobre falta de energia e atendimento prioritário em alguns dos casos. E muito importante mesmo, tá, gente? Você que está nos acompanhando aí, está sintonizado com a gente, é beneficiário e precisa atualizar, foi convocado, é lá na Bruno Pol, 335, lá no Santos Dumont, aqui em Três Lagoas, no CRAS Elza de Angeli de Paula. Então, facinho de achar, você que mora na região tem aí direito a esses benefícios, então tem que comparecer lá para realizar o recadastramento e atualizar o cadastro, e até sexta-feira. 7 horas e 29 minutos em Três Lagoas, 7h29, nós vamos para nossa pausa e na volta nós vamos trazendo aqui uma entrevista para você muito bacana sobre o Rotaract. O Rotaract, gente, completou aí 34 anos de atuação, foi fundado em 92 aqui em Três Lagoas. E para conversar com a gente, nós vamos receber aqui em nossos estúdios o Lucas Barada... Nossa, o sobrenome dele é difícil, Baraverli. Ele é presidente, né, do Rotaract aqui de Três Lagoas, vai contar sobre as ações que foram realizadas, até um plantio de árvores, né? Foram 34 árvores que foram plantadas pelo pessoal do Rotaract. Ele vem nos explicar um pouquinho mais sobre todo o trabalho e principalmente quem conhece e quem não conhece o Rotaract pode ter mais informações a respeito do trabalho dos meninos aqui em Três Lagoas. Agora são 7h30, 7 horas e 30 minutos. É uma pausa rápida. Nós voltamos daqui a pouquinho com mais Jornal da Caçula. Até lá!
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estamos de volta, 7 horas 32 minutos em Três Lagoas, 7h32, voltamos com o Jornal da Caçula, lembrando sempre, ao vivo para Três Lagoas e toda a nossa região, participe com a gente nas nossas redes sociais, pessoal sintonizado na nossa edição de hoje.

0: Pessoal, nós estamos recebendo aqui, até eu perguntei para ele o sobrenome quando nós estávamos vindo aqui para o estúdio, é o Lucas Baravelli. Acertei, agora sim eu acertei, Baravelli. Ele é do Rotaract, ele é presidente do Rotaract, ele vem falar com a gente sobre os trabalhos que o Rotaract está fazendo, foi completado aí agora há pouco, 34 anos de atuação do Rotaract Clube aqui em Três Lagoas. É um grupo de jovens que é ligado ao movimento Rotary, voltado principalmente para voluntariado e ações sociais, desenvolvimento de liderança e projetos em benefício da comunidade. E o Lucas vem nos explicar um pouquinho do trabalho dele, principalmente toda a equipe. Teve até um plantio de árvores, né? 34 mudas de árvores que foram plantadas aqui em Três Lagoas. E realmente é o trabalho do pessoal que é muito bacana e merece ser divulgado. Lucas, obrigado por ter aceitado o nosso convite. É um prazer recebê-lo aqui.
1: Prazer é todo nosso.
0: Primeiramente, eu queria que você explicasse para o público. O pessoal está nos ouvindo falando, mas Rotaract, um nome complicado, um nome difícil de falar. O que é o Rotaract? Sabemos que é ligado ao Rotary, mas tem todo um significado especial, né, do trabalho de vocês. O que é o Rotaract?
1: O Rotaract, ele é um grupo, um clube, né, oficial, um programa oficial do Rotary Internacional. Sim. Para a juventude, que ele é desenvolvimento de liderança e capacitação de jovens líderes. Sim. Ele é para jovens a partir de 18 anos.
0: A partir de 18 anos.
1: Isso.
0: E aqui em Três Lagoas, vocês veem bastante o resultado do trabalho de vocês, porque é um público diferente, eu imagino que vocês atingem, mas que principalmente tem aquele pessoal que não conhece o trabalho de vocês.
1: Sim.
0: Vocês veem o reflexo de tudo que o Rotaract tem realizado em Três Lagoas?
1: Vemos.
0: Tem feito das ações sociais que vocês fazem?
1: Aqui nós temos não só o Rotaract, não só o Rotary, mas tem também um outro programa que é para mais jovens ainda, que é dos 12 aos 18 anos, que é o Interact. Uhum. Então, os clubes aqui, eles têm uma boa atuação na cidade.
0: Caramba, e eu imagino que é aquela pergunta, vocês vão ser rotarianos também logo após?
1: Sim.
0: A sua família é de rotarianos?
1: A minha família não.
0: Só você?
1: Só eu.
0: Caramba, é bacana, é interessante. E 34 anos do Rotaract aqui em Três Lagoas, você assumiu agora, né, a gestão do Rotaract?
1: É, a presidência eu assumi, na verdade, em fevereiro.
0: Em fevereiro.
1: É, com a saída da presidente anterior, eu assumi um pouco antecipado a presidência do clube. Mas a minha gestão é de 2026 e 2027. Agora de julho até junho do próximo ano.
0: Sim, sim. E principalmente essa ação que vocês realizaram, temos até aqui no nosso portal a matéria da Augusta, foi esse plantio de 34 mudas de árvores. Vocês fizeram ali no Parque Linear.
1: Isso,
0: né?
1: Isso mesmo.
0: Como que surgiu essa ideia de fazer esse plantio dessas mudas? Claro, uma ação que marca meio ambiente, mas ao mesmo tempo também marca os 34 anos de vocês.
1: Foi uma ideia que surgiu no nosso clube, né? Em comemoração ao aniversário, a gente tinha a ideia de fazer algo e uma das áreas de enfoque de atuação do Rotary é a preservação do meio ambiente. Então nós já unimos as duas. E aí surgiu a ideia de plantar as 34 árvores em comemoração a cada ano de fundação do clube.
0: Sim, vocês até realizaram antes o plantio de um ipê rosa lá na Casa da Amizade, né?
1: Isso, nós fizemos, o primeiro plantio foi um dia antes da data de fundação. A data de fundação do clube é dia 16 de agosto. Aí no dia 15 nós realizamos o plantio de um ipê rosa lá na nossa sede, que é a Casa da Amizade, para marcar a trajetória do Rotaract, né? E ter uma lembrança um pouco melhor. Aí nós plantamos um ipê rosa, que é a cor do nosso clube, inclusive.
0: Inclusive você está com até com um botão, né, do Rotaract aqui. Para quem está nos assistindo aí, acho que tá acompanhando. Né?
1: Dá para cá.
0: É, agora sim dá para ver. É o botão rosa. A rosa é a cor do Rotaract?
1: Isso. Rosa Cranberry é a cor do Rotaract. A cor oficial do clube.
0: Que interessante. E principalmente o Rotaract também segue com ações solidárias. Vocês programaram algumas ações para comemorar durante esse período agora os 34 anos. O que mais vai acontecer em relação a essa data?
1: Em relação ao aniversário do clube foi somente o plantio mesmo das árvores. A gente teve a parceria e o apoio da Prefeitura Municipal e da Secretaria Municipal de Meio Ambiente, que eles nos doaram as 33 mudas e também realizaram a escavação para que nós pudéssemos realizar o plantio.
0: Para aquele jovem que quer entrar no Rotaract, às vezes aquela pessoa ali tem interesse em participar de uma ação solidária, ele quer ajudar a comunidade de alguma forma, como que a pessoa pode ser um membro do Rotaract? Tem regras para que a pessoa possa se integrar ao Rotaract?
1: Tem, nós temos o nosso regimento para aprovação do ingresso de um novo associado. A pessoa precisa participar de 3 reuniões e colaborar em algum projeto. Então, mas para visitar o clube não tem impedimento nenhum, é um clube bem diverso, pode ir qualquer pessoa a partir dos 18 anos. E o nosso ingresso é até os 30, podendo ficar no clube até os 35.

0: Sim. As até uns 35 a pessoa pode ficar.
1: Isso. As nossas reuniões são todos os domingos lá na Casa da Amizade, às 5h30 da tarde.
0: E qual que é a diferença do Rotaract pro Interact, por exemplo?
1: O Interact é para mais jovens. O Interact é para jovens de 12 a 18 anos.
0: Sim.
1: Aí
0: sim.
1: A partir dos 18, migra para o Rotaract.
0: Mas são as mesmas coisas, por exemplo, que um faz, o outro também faz.
1: Isso.
0: E como que você se interessou pelo Rotaract?
1: Eu entrei no Interact, na verdade, em 2012.
0: Sim.
1: Fui convidado por um amigo para conhecer o Interact. E quando eu entrei, eu me apaixonei. Ver o sorriso de uma criança em um projeto que você doa um par de meia. Então é algo muito gratificante para quem está servindo. Me apaixonei pela causa e não consigo sair. Aí quando eu fiz os 18 anos, entrei pro Rotaract.
0: E hoje você tem quantos anos?
1: Hoje eu tenho 26.
0: 26. Você pretende continuar até a idade limite ou pretende já avançar?
1: No Rotaract eu ficarei até a idade limite, que é pelo nosso regimento interno, até os 35. Uhum. Posteriormente eu vou passar pro Rotary.
0: E como é que é para você realizar tantas ações solidárias, ajudar tantas pessoas? Às vezes o pessoal não imagina a grandiosidade do que é o Rotaract e do que vocês fazem. Como é que é para você ajudar tanta gente e fazer parte de uma instituição tão importante como essa?
1: É uma sensação maravilhosa. É muito bom, não tem palavra para mensurar o quão grato eu sou pelo clube. E pela atuação que a gente tem.
0: E vocês pretendem deixar que tipo de legado para a população? Às vezes a pessoa não imagina uma coisinha pequena que vocês fazem, mas é um reflexo enorme na vida de uma pessoa, de um cidadão que vocês colaboram. Qual que é o legado que o Rotaract pretende deixar para Três Lagoas?
1: Aqui a gente só quer impactar a cidade de uma maneira bem positiva.
0: Vocês querem fazer isso, claro, colaborando, ajudando o pessoal, isso. É importante. Fala pra gente das reuniões, onde o pessoal pode participar.
1: As reuniões são todos os domingos na sede da Casa da Amizade, que é na rua Generoso Siqueira, 740, no centro.
0: Sim.
1: Essas reuniões acontecem às 5h30 da tarde.
0: 5h30 da tarde são isso. Todos os dias?
1: Todos os domingos.
0: Todos os domingos.
1: Isso.
0: Então é importante, ó, o pessoal que quer ajudar de alguma forma, quer participar, vai nas reuniões, conversa com o pessoal lá, porque é bacana e é uma atitude interessante. Plantio de 34 mudas de árvores, além de outros trabalhos que vocês realizam. É realmente aí parabenizar o pessoal do Rotaract, né? 92, não imaginava que tinha tanto tempo assim.
1: Tem bastante
0: Caramba.
1: Tempo.
0: Caramba!
1: No mundo, o Rotaract tem 58 anos de idade.
0: Sim, 58 em Três Lagoas,
1: 34.
0: Olha aí, é um trabalho bacana,
1: sim.
0: Interessante. Lucas, obrigado por ter vindo aqui
1: Muito
0: falar com
1: obrigado.
0: A gente. Manda o nosso abraço também a toda a equipe lá do Rotaract. Nós vamos um dia acompanhar a reunião também e mostrar o trabalho de vocês, que é muito bacana e interessante aqui em Três Lagoas. Obrigado
1: por ter vindo. Muito obrigado.
0: Pessoal, vamos para a nossa pausa. Daqui a pouquinho tem as vagas de emprego para Três Lagoas e nossa região e tudo mais para você aqui no Jornal da Caçula. É rapidinho, nós já voltamos.
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0: 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Já estamos de volta. É rapidinho o intervalo, viu? 7 horas e 41 minutos em Três Lagoas. 7h41. Obrigado pela sua audiência, pela participação, a todos que sintonizam a nossa edição de hoje. E lembrando que você pode mandar sua mensagem lá nas nossas redes. O pessoal tá aqui com a gente. É, a Cida Medeiros mandando bom dia. Marlete Jô Santos também, bom dia. Helena Santos Silva também, bom dia aqui, mandando pra gente seu alôzinho. Né, tem todo mundo aqui, a Jane Alves, a Rosângela Gomes também, minha amiga Marilza lá no Nova Três Lagoas, também sintonizada aqui, o Anônimo, mandando seu alô também, Maria Rosa Eliette,

a minha amiga Maria Cirlei. Bom dia, meu amigo Rafael. Aqui quem falando que é a Maria... Oi, Maria Cirlei, pelo amor de Deus. Manda um alô pra mim e pros moradores aqui também. Beleza, tô ouvindo o seu programa hoje. É, a Guta está doente, meu amigo. Aqui da Guta Rufino está dodói. Então, lá, logo, logo ela estará de volta amanhã. A gente torce que ela esteja aqui com a gente. Com certeza bem melhor aí. E para apresentar com a gente aqui o Jornal da Caçula. E a Cléo, minha amiga Cléo aqui também. E Cléo, Cléo já tá acordada essa hora da manhã já, mandando mensagem dela. Minha amiga Cléo, um abraço, viu, minha querida? Tudo de bom para você aí. Obrigado pelo carinho e pela audiência. Manda um alô também para Dona Dora. Dona Dora lá no Nossa Senhora Aparecida da Manuel Pedro de Campos. E Dora, Dora dorme cedo, rapaz. 8 horas da noite a Dora já tá dormindo. Para acordar cedinho para ouvir a gente. Essa é o vento compromissada. Um abraço, viu, Dora? Tudo de bom pra você, minha querida. Um abraço, bom dia. Um abraço a todos que estão nos acompanhando também. Pessoal sintonizado na nossa edição de hoje. E, é claro, conto com a sua audiência. Conto com a sua participação. Conto com a sua mensagem aqui em Três Lagoas e em toda a nossa região. Pessoal que sintoniza a nossa programação aqui do Jornal da Caçula. E tem muita notícia pra você neste início de terça-feira. E olha, pessoal, daqui a pouquinho tem vagas de emprego para você que está nos acompanhando. Aliás, daqui a pouquinho não, agora, porque o Neto Júnior já colocou lá no site da Rádio Caçula. Você pode conferir agora lá em www.radiocaçula.com.br. Mas se você não tem tempo de acessar o site, você pode ver com a gente agora, porque são 239 vagas de emprego da Casa do Trabalhador de Três Lagoas, viu, gente? Lembrando, sempre é bom reforçar que a casa atende em dois endereços. O primeiro endereço é na Munir Tomé, 86, no centro. O segundo endereço é lá no shopping, na Jamil Jorge Salomão, 3807. Lembrando que a Casa do Trabalhador do Shopping, que é lá no Fácil MS, atende de segunda a quinta, das 8 da manhã às 5 da tarde. Às sextas-feiras, a casa atende das 8 da manhã às 2 horas da tarde, é a do shopping. Já a Casa do Trabalhador da Munir Tomé, 86, atende em horário normal, das 7 da manhã às 5 horas da tarde. Nosso amigo Sidney e toda a equipe dele estão lá te aguardando para quem precisa, claro, oportunidade de emprego. Esse é o momento. E olha, nós temos aqui o painel de vagas, viu? Para você que está nos acompanhando, temos diversas oportunidades. Temos aqui ajudante de obras, para você ter uma ideia, 25 vagas. Ajudante de reflorestamento, 20 vagas. Armador de estrutura de concreto, 9 vagas. Atendente de balconista, 4 vagas. Temos atendente de balcão, 9 vagas. Temos também aí auxiliar de linha de produção, 9 vagas. Carpinteiro, 18 vagas. Temos também aí 40 vagas para motorista de ônibus rodoviário. Pessoal aí do trecho, ó, informação importante, viu? Motorista de caminhão, 6 vagas. Temos também oficial de serviços gerais, 5 vagas. Operador de caixa, 18 vagas. Operador de máquinas fixas, 5 vagas. Temos 14 vagas para pedreiro, pessoal gosta de bater massa aí, ó. Repositor de supermercados, 11 vagas. Temos servente de obras, 5 vagas. Servente de reflorestamento, 7 vagas. Torneiro mecânico, 3 vagas. E zelador, além de outras oportunidades também que estão disponíveis. Lembrando, mais uma vez, Munir Tomé 86 Centro e lá no Shopping Três Lagoas, na Jarmil Jorge Salomão 3807. Lembrando, sempre bom reforçar, a Casa do Trabalhador do Shopping tem horário diferenciado às sextas-feiras, mas de segunda a quinta o atendimento é das 8 da manhã às 5 da tarde. Na sexta é das 8 da manhã às 2 da tarde na Jamil Jorge Salomão, 3807. E lembrando que a Casa do Trabalhador da Munir Tomé é das 7 da manhã às 5 horas da tarde. Você que precisa de emprego, você que está desempregado, quer trabalhar, é a oportunidade para você poder aí estar se atualizando. E a Casa do Trabalhador está aí por dentro, trazendo todas as informações, todos os detalhes para você das oportunidades de emprego. A Dona Tânia, lá na Vila Piloto. Dona Tânia mandando atualizações da Augusta Rufino para a gente aqui. Tá cuidando do bebê dela. Cuida aí para nós, viu, Dona Tânia? Amanhã ela tá de volta com a gente aqui. Amanhã de volta Augusta Rufino aqui na nossa bancada do Jornal da Caçula, viu? Um abraço para Dona Tânia lá na Vila Piloto. Acompanhando a gente, todo o pessoal da Vila Piloto. A Cleonice também aqui com a gente. Bom dia. Obrigado pela audiência. A Margarida também conosco. Obrigado aí pela sintonia. E a todos que estão acompanhando. Muito bom contar com a audiência de cada um de vocês neste início de terça-feira, dia 25 de agosto do ano de 2026. E a Dona Tânia aqui também mandando um abraço à Margarete Lopes, viu? Margarete Lopes aqui sincronizada com a gente. E ainda continuando falando de empregos, gente, 7 horas e 47 minutos, 7h47, a Suzano
está com vagas de emprego em

Mato Grosso do Sul para profissionais interessados, para quem quer trabalhar nas unidades de Três Lagoas e de Ribas do Rio Pardo, viu? As oportunidades abrangem diferentes níveis de formação e experiência, com postos nas áreas florestais, operacionais, manutenção e planejamento, além das vagas destinadas a aprendizes, a menores e jovens aprendizes. As oportunidades reforçam a demanda por mão de obra no setor de celulose e florestas plantadas no estado, principalmente nos municípios que estão aí em operações da cadeia produtiva, como é o caso daqui de Três Lagoas. E atenção, viu, gente, informação importante. As inscrições são gratuitas e podem ser feitas na plataforma de oportunidades da empresa. No endereço, os candidatos podem consultar aí o requisito da vaga, a de atribuições, benefícios e etapas do processo seletivo. E informação importante também, algumas oportunidades já estão aí com inscrições encerradas, mas outras estão ainda com disponibilidade para você. Um exemplo disso é de planejador de manutenção florestal. As inscrições vão até o dia 28, tá? Importante para você. Operador de máquina de silvicultura 2, até 29 de agosto. Mecânico especialista em silvicultura até dia 31. Também mecânico em silvicultura, também até o dia 31. Além de motorista e também aprendiz de manutenção, até o dia 6 de setembro. No dia 11 de setembro, aí encerra para técnico de manutenção florestal 2 e 3 em silvicultura. E até o dia 31 de dezembro, para o programa de aprendiz manutenção. Essas são vagas para Ribas do Rio Pardo. Para Três Lagoas, temos algumas oportunidades, como por exemplo, de analista de planejamento de manutenção para pátio de madeiras, até o dia 28. Até o dia 31, para aprendiz de manutenção. Também para operador de máquinas florestais e o programa de aprendiz manutenção. Esse último até o dia 31 de dezembro. E lembrando, viu, gente, os interessados devem acompanhar os prazos de cada processo seletivo. Algumas oportunidades informadas pela companhia tinham inscrições previstas até o dia 23, enquanto as outras permanecem abertas até o fim, ou de agosto, setembro ou dezembro. Lembrando, confere lá para que você possa aí, ter informações a respeito das oportunidades de emprego. Quem precisa trabalhar, né? Principalmente aí, quem precisa aí, estar por dentro das oportunidades, essa é a maior importância aí que você deve ter, principalmente quem precisa dessas oportunidades de emprego. Aqui em Três Lagoas, também em Ribas do Rio Pardo, pessoal da Suzano. Um abraço especial também para nossa amiga Renata Prandini, lá da Infomuts. Um abraço para ela aí, tudo de bom, sucesso sempre. Grande Renata, amiga nossa aqui também da Rádio Caçula. Faltando 10 minutos para as 8 horas da manhã, 10 para as 8, você que está nos acompanhando aqui na nossa programação de hoje, pessoal sintonizado nas nossas redes sociais, bom dia, já, gente, obrigado aí pela audiência, todos que estão acompanhando a nossa edição de hoje, pessoal que manda nas redes sociais, pessoal que manda no nosso Facebook, pessoal que manda no nosso Instagram também, temos o nosso Insta, manda sua mensagem aí, fique ligado e vamos juntos trazendo aí todas as informações, né? Inclusive aí tem mais detalhes até no Ronda Policial também daqui a pouquinho. Uma outra notícia onde um homem é encontrado morto e carbonizado após um incêndio aqui em Três Lagoas, viu, gente? Olha, aqui na nossa região, no Santa Terezinha. Uma notícia triste aí, infelizmente. Mas daqui a pouquinho você confere mais detalhes aí no Ronda Policial com o Fábio Campos. Entre outras notícias, tem muita informação para esta terça-feira aqui em nossa programação. 7h51, gente, 7 horas e 51 minutos. O assunto agora é Festa do Folclore. Você foi nos 4 dias da Festa do Folclore? Pois é, gente, nós estivemos lá e olha, foi um sucesso, viu? E a Prefeitura de Três Lagoas divulgou os números relativos ao público que foi na Festa do Folclore durante os dias de evento. 65.874 pessoas passaram pela esplanada da NOB durante os dias 20 e 23 de agosto. Realmente um grande sucesso, né? E ao longo dos 4 dias aí, o evento reuniu música, cultura, gastronomia, lazer e manifestações da cultura popular. E entrada gratuita. Com o tema Tradição Viva, Folclore em Movimento, a festa foi promovida pela Prefeitura por meio da Secretaria de Turismo e Cultura do nosso amigo Estênio Congro. E a programação aí teve diversos estilos, né? César e Paulinho na quinta-feira, na sexta foi o Jeito Moleque, no sábado o show do Ira, né? Qual a gente teve inclusive a honra de conhecer o Nazi e o Edgar Escandurra, e a Mariana Fagundes no domingo, encerrou aí os 4 dias lotando a esplanada da NOB aqui em Três Lagoas. E para o prefeito de Três Lagoas, Dr. Cassiano Maia, o número de participantes demonstra a importância do evento

0: para a cidade. Segundo o prefeito, na fala dele, encerramos a 36ª Festa do Folclore com muita alegria e gratidão. Foram 65.874 pessoas participando desta grande celebração, o que mostra a força dessa festa e o carinho da população por Três Lagoas. Segundo o prefeito, além de proporcionar lazer gratuito, o evento também criou oportunidades para comerciantes, artesãos e entidades. A diversidade da programação reuniu diferentes gerações na esplanada, com atrações musicais, manifestações e espaços de convivência. E com quase 66 mil participantes em 4 dias, a 36ª Festa do Folclore encerra essa edição como um dos principais eventos culturais de Três Lagoas, fortalecendo a valorização da tradição popular e a movimentação da economia local. Olha esse número, quase aí, 66 mil pessoas. Para você ter uma ideia, né? Foi aí gente de Três Lagoas, gente de outras cidades do estado que foram lá assistir. E realmente, olha, muito bacana. Tem que parabenizar a prefeitura, tem que parabenizar o Estênio Congro, parabenizar a Tabata Olive, parabenizar toda a equipe da cultura que realmente aí trabalhou intenso, né, para fazer uma grande festa, né, não só da estrutura, mas também a gente fala da segurança, que foi impecável, né, a gente não viu aí quase que zero ocorrências que foram registradas na festa folclore, né, quase nenhuma praticamente, e principalmente para a população, né, um evento da população, um evento do povo, né, um evento gratuito para a comunidade, para ela curtir, levar a família e acima de tudo aí, foi um grande sucesso. Parabenizar a prefeitura, parabenizar o prefeito Cassiano Maia, parabenizar o Stênio, toda a equipe dele que realmente aí fizeram uma festa do folclore impecável. E ano que vem tem mais, né? Já fica aí a abstinência para 2027. Quem será que vem na festa do folclore do ano que vem, não é? Quem quer assistir um grande show agora vai ter que aguardar mais um ano para a 36ª Festa do Folclore. E a nossa equipe também da Rádio Caçula esteve lá acompanhando. Todos nós aí estivemos aí nos dias de shows, levando até você aí tudo o que aconteceu, né, nessa Festa do Folclore aqui em Três Lagoas. Parabenizar a nossa equipe, né? Parabenizar o Will, parabenizar a Guta, parabenizar todos nós, o Cláudio Júnior, o Neto, eu também estive lá acompanhando. Todos nós aí que estivemos levando para você os destaques da Festa do Folclore. E realmente foi um grande evento. Parabenizar a todos e principalmente o grande sucesso que foi essa edição. 7 horas e 54 minutos, 7h54. Deixa eu trazer as últimas participações aqui do pessoal das nossas redes sociais. Passou rápido a edição de hoje, né? A Cida Medeiros, bom dia. Obrigado aí pela audiência também. A Margarete Lopes aqui conosco também, mandando seu alô. A Cleonice, aqui minha amiga também, Rosângela Gomes. Aqui com a gente a Jane Alves, sintonizada conosco. Deixa eu olhar aqui rapidinho. A Laura Faria também, a Isaura. Paulo Guimarães aqui sintonizado, a todos que estiveram com a gente na nossa edição de hoje. Agora são 7 horas e 55 minutos, faltando 5 minutos para as 8 aqui em Três Lagoas e com essa informação, com essa notícia, a edição de hoje, dia 25 de agosto de 2026 do Jornal da Caçula, vai ficando por aqui. Em meu nome, em nome da Augusta Rufino, agradeço a sua audiência, agradeço a sua participação e amanhã nós estaremos de volta. Lembrando que tem o Rock 96 a partir da 1 da tarde, trazendo para você o melhor do rock, o melhor da música aqui de Três Lagoas. E eu volto amanhã, a partir das 6h30, com muito mais para você, com muito mais notícia e tudo que é destaque de Três Lagoas, nossa região. Mais notícias daqui a pouquinho às 11, com o Cláudio Júnior, no Hora da Notícia, aqui na Caçula FM. E agradecendo também a ele, o William Ramos, que esteve com a gente na técnica, operando a edição de hoje com maestria, nosso amigo Will. E é com o Will que você fica agora, com um Bom Dia Caçula. Tenham todos uma ótima terça e até amanhã, se Deus quiser. Tchau!
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0: Bom dia! Cheguei, turma, cheguei com muita alegria na sua manhã, hein? Já é terça-feira, Brasil! Terçou, hein? Nossa! Olha, eu falo que o mês tá passando rápido. E como tá passando rápido demais, né? Mas agora aproveita e já pega seu cafezinho e vem aqui na minha companhia, hein? Até as 9 horas, o Will tá por aqui e logo após chega ela, a toda poderosa Toninha Campos. Então, ó, já vamos tomar um cafezinho, já vamos começar com aquele gás total, hein?
1: Tem café?
0: Opa, tem cafezinho sim, a Rosa já preparou aquele cafezinho gostoso.
1: Que delícia!
0: É, uma delícia! Então já vamos tomar um cafezinho juntinho, hein? E já chega com aquele bom dia super gostoso!
2: Bom dia!
0: É isso mesmo! Bom dia! Gente, ó, e participa, tá? Participa porque aqui é a rádio que mais presenteia você, isso mesmo! Todos os dias presenteando você! Então chega chegando, porque ó, concorrer presentes é aqui! Então corre e aproveita, porque o nosso contatinho aqui é facinho, hein? 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
0: É, viu que é facinho, né? Então, ó, já me manda aquele bom dia super gostoso. E agora aquele momento que não pode faltar, né? Vamos lá.
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0: É, agora eu quero bater um papo com você que tá aí do outro lado. Um dia, você vai acordar e perceber como você perdeu o tempo precioso da sua vida com coisas sem importância. E vai sentir falta dos momentos que não teve tempo ou não deixou acontecer, né? Não deixou de viver. Mas nesse dia, você vai aprender que o tempo e as pessoas são as coisas mais valiosas que você possui. Então, cada momento da sua vida, hoje, se entrega. Faça com amor. Will, às vezes eu não gosto da situação que eu tô passando, mas tudo é um aprendizado na sua vida. Então agradeça, luta, corre atrás, porque só o tempo pode dizer tudo. Se você andar reclamando, se você andar de cara feia, coisas ruins vão atrair você. A partir do momento que você atrai coisas positivas, pense em coisas positivas. Tudo vai dar certo. Só basta você acreditar. Eu sei que não é fácil, meu amigo. Eu sei que nem todos...

Os dias nós estamos bem, mas olha, olha e pensa, tem pessoas piores passando por tantas coisas e às vezes essa pessoa tá ali com um sorriso no rosto, pedindo sabedoria, pedindo força e fazer seu dia o melhor de todos. Então hoje agradeça. Eu sei que nós vivemos de luta. Todo dia é um dia de luta. Um dia de você lutar. Então eu quero que você luta. Eu quero que você agradeça por cada dia, que vai ser o melhor dia de todos. Combinado? Bom dia.

0: É isso aí, vamos começar as primeiras previsões, meu amigo, minha amiga. Isso aí, o coração já chega a acelerar, né? Na hora que começa as previsões. Vamos lá, você de Áries. Vamos lá. O dia traz muita energia e foco para resolver pendências profissionais. Aproveite essa disposição extra para tomar iniciativa. Você sabe do que, né, meu amigo? Então evite confusões por pequenos detalhes. Número da sorte, 17. E o vermelho continua, meu amigo, minha amiga.
1: Touro.
0: Vamos lá, você de Touro. Um bom momento para focar na sua estabilidade financeira. É isso mesmo. E no seu campo pessoal, muita paciência, tá bom? Mas na parte profissional, a liderança sua vai tomar conta, hein? Isso mesmo. O número da sorte é 4 e a cor é verde musgo.
1: Gêmeos.
0: Vamos lá, você de Gêmeos. A sua comunicação está em alta hoje. Então, é um momento ideal para reuniões, acordos e principalmente expor ideias, tá bom? Seja muito criativo. E hoje é seu dia mesmo. Então, curta o máximo. Número da sorte, 23 e a cor amarelo. Que demais.
1: Câncer.
0: Vamos lá, você de Câncer. Hoje é um dia muito produtivo para você, tá? De bastante batalha. Então, acredite no seu potencial e corra atrás, tá bom? E não tenha medo. Fica a dica. Não tenha medo. Tá bom? Número da sorte é 8 e a cor é branco, meu amigo, minha amiga. Então continua ligadinho, porque aqui é só sucesso, você viu, né? Bora lá.

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0: Eita, Lelê, essa música marcou gerações, hein? E marca até hoje, né? Quem escuta não pode esquecer dela. Thalia! Nossa, gente! É, Carlinhos! O Carlinhos adora uma nostalgia aqui. Meu amigo! Ah, é bom demais escutar, né, gente? É bom demais. Bom demais ter vocês aqui juntinho comigo, participando muito, muito, muito. E cada recadinho, um mais gostoso que o outro, gente, né? E a, olha, a Cléo já chegou por aqui também. Ô, Cléo, bom dia!
1: Bom dia, meu amigo!
0: Bom dia!
1: Terça-feira abençoada por todos nós, abençoa Amém. Sua vida. Toninha Campo... Ô, meuzinho, que sempre alguém esquece do meuzinho.
0: Verdade. Tá sumidinho, tá viajando.
1: Toda a programação da caçula. Quer café? Quer café?
0: Opa!
1: Café com leitinho, é um gostoso demais.
0: Cafézinho sempre, né, minha amiga? Sempre tá ligadinha. Ela é ligadíssima aqui na 96 Caçula. Gente, é bom demais ter vocês aqui juntinho. Já quero mandar um beijo aqui pra Tânia Conceição, que tá por aqui também, Margarete Lopes, Marlene Bezerra, Maria de Fátima, Dona Nega, Beth Lopes, o Carlinhos, né, Carlinhos? Eliette, o Lauro, olha ela, chegou agora, Ana Maria. Chegou agora, Ana Maria chegou por aqui agora também. Bom demais ter vocês aqui juntinho comigo, fazendo essa festa. Você sabe que aqui é só alegria, né? Na sua manhã é só alegria. Mas vamos lá para as previsões, né?
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0: Chegou a hora, Leão.
3: Leão.
0: Vamos lá, você de Leão, haja coração. Seu carisma é natural e vai atrair olhares e oportunidades. Trabalho e projetos podem acontecer, então seja muito criativo para ganhar destaque, tá bom? E mantenha o foco. Número da sorte é 19 e a cor é dourado. Que demais, hein?
3: Virgem.
0: Vamos lá, você de Virgens. Ó, a organização tem que acontecer, tá? Tanto em casa como também no trabalho. É a melhor forma para o seu dia seguir firme e forte, tá bom? E o principal de tudo, tá precisando cuidar da saúde. Faça uma bateria de exame, rapidinho, vai ser muito tranquilo, tá bom? E se planejar mais, tá? Fica a dica. O número da sorte é 5 e a cor azul marinho, meu amigo, minha amiga.
3: Libra.
0: Vamos lá, você de Libra.

0: Libra, foco total em novas parcerias. Isso pode dar muito certo para você. Trabalhar em grupo nunca foi sua intenção, mas dá uma oportunidade, pode ser que dá certo, tá bom? Então aproveita esse momento. O número da sorte é 12 e a cor rosa claro.
1: Escorpião.
0: Sua determinação está forte hoje. Então, supera os desafios, corre atrás que tudo vai dar certo. Mas sempre com muito foco e determinação, tá bom? Pensando lá na frente, pensando no seu futuro. O número da sorte é 21 e a cor é vinho. Eita, Lelê, coisa boa, né? Bom demais. Então continua ligadinho, que aqui é a rádio mais feliz de todos.

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0: demais, demais, demais. Eu amo essa música, gente. Nossa, faz ter tantas lembranças. É bom demais, né? Mas agora eu quero mandar um beijo, gente. Eu amo essas caçuletes demais, gente. Eu amo demais. É bom demais esse carinho de vocês. Sempre mandando esse bom dia super gostoso. Dando aquele gás pra começar o dia. Gente, é demais. Isso mesmo, turma. Não é? É isso mesmo. Eu já quero mandar um beijo aqui pra ela. Olha. E Dene tá por aqui. A Ana Maria. É, Ana Maria, você demorou hoje. Você demorou, hein? A Tânia Conceição também tá por aqui. Maria Cirlei. Rosângela Gomes. Ela que foi a ganhadora, né, do sorteio. Marilza Lopes. Margarete Lopes. O Lauro. Ô, Lauro, tudo bem com você? É, a acho que foi a mamãe dele que ganhou ontem o sorteio. Demais, né? A Maria Rosa também tá por aqui, Eliette. Eita, pessoal animado demais. É isso aí, continua ligadinho, porque agora vem as últimas, né, meu amigo, minha amiga? Então, haja coração, então, prepara o coração. Horóscopo do dia. Vamos lá pras últimas, e aí? Tá preparado? Preparada?
1: Sagitário.
0: Vamos lá, meu amigo, minha amiga. Olha... Hoje o desejo é expandir, pensar alto. Não pensa pequeno não, é para pensar alto mesmo. Pensar em planejar uma viagem, novos planos e a luta, meu amigo, minha amiga. Porque vem novos projetos para você. Basta você acreditar e ir em frente, tá bom? O número da sorte é 9 e a cor é roxo. Olha, olha.
1: Capricórnio.
0: Meu amigo, minha amiga, muita disciplina hoje, tá? Muita disciplina e pensar sempre tendo metas. Pensa, coloca metas em primeiro lugar pra sua carreira profissional voar, tá bom? Que aí vai dar tudo certo. E cuidado com a parte financeira, tá bom? Só cuidado. O número da sorte é 10 e a cor é cinza.
1: Aquário.
0: Ideias inovadoras podem surgir, mas não tenha medo de expor, tá bom? Você tem que mostrar o seu trabalho. Você tem grandes ideias. Basta você colocar em prática. Não tenha medo. O número da sorte é 33. E a cor azul, meu amigo, minha amiga.
1: Peixes.
0: Vamos lá, você de peixes. Olha, ontem já dei um toque e hoje falo novamente. Faça uma bateria de exame, se cuida. Você anda só pensando só em trabalho, família e esquece de você. Se coloca em primeiro lugar, se cuida, tá bom? E expõe suas ideias e que isso é uma opção muito criativa, tá bom? Pode expor sua ideia. Não tenha medo de expor, tá bom? O número da sorte é 7 e a cor é verde. E essas foram as previsões. Continua ligadinho, porque aqui é só alegria na sua manhã.

0: isso é Calypso, isso mesmo. Mãe da Camila é apaixonada, né, Joelma? Eita, Lele, coisa boa. E você continua ligadinho, hein? Ligadinho mesmo, participando, porque no próximo bloco tem ela, Toninha Campos. Então participa muito, muito, muito. Nosso WhatsApp é facinho, facinho. Já anota aí, ó.
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0: Isso aí, já chega com aquele bom dia super gostoso. Isso aí. Olha, porque terçou. Terçou, Brasil. Terçou. E você ligadinho. Aqui na 96, Caçula.
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0: Agora com todo esse poder, olha ela! Bom dia, bom dia, bom dia!
1: Bom dia, bom dia, bom dia, meu povo!
0: Bom dia!
1: Hoje terçou, não é?
0: Terçou, minha amiga.
1: Terçou. Vixe, tem tantas notícias, nossa, tantas notícias. Gente, vamos falar primeiramente do nosso tempo. Terça-feira, com céu nublado e quente, segundo a meteorologia. Mas, gente, não dá para entender o negócio. Que de manhã é um frio, a madrugada é um frio. Geralmente eu acordo 4h30, 5 horas da manhã. Acordo só, né? Mas não levanto. E aí você fica rolando nessa cama, mas um friozinho.
0: Põe frio.
1: Jesus amado. E a temperatura mínima deve ficar em 19 graus, enquanto a umidade relativa do ar pode variar de 20 a 60% ao longo do dia, viu? Então, à noite, volta a fazer friozinho. Durante a tarde, esse solão. Aí esquenta. À noite, faz frio.
0: Toma muita vitamina, turma.
1: Mas, gente...
0: Toma muita vitamina pra não ficar dodói.
1: É, só, né? Infelizmente, um homem de 51 anos morreu em incêndio. Nossa, acabou com a casa do homem.
0: Ai, misericórdia.
1: Morreu nesse incêndio. Eu não gosto nem de ver isso. Isso você vai saber na ronda policial. Presos provisórios têm direito a voto, mas quase 5 mil devem ficar fora das eleições em Mato Grosso do Sul. Preso vota, que coisa, né?
0: Então.
1: É só no Brasil, não é não? Só no Brasil acontece isso, preso votar. Prefeitura altera sentido de direção em trecho da rua Carlos Alberto Camargo para melhorar o trânsito no Santa Luzia. Atenção, gente, atenção. A partir dessa semana, um trecho da rua Carlos Alberto Camargo passa a operar em sentido único de direção. A mudança compreende um trecho de aproximadamente 5 quadras, estendendo entre as ruas Isaac Marques Garcia e a rua João Marques. Devido às recentes alterações implementadas nas vias do bairro Santa Luzia, foi essa intervenção necessária. E a mudança, com certeza, vai visar garantir a fluidez do tráfego na região. Tá certo? Então, vamos prestar atenção, porque essa rua será mão única. A regularização fiscal facilita ISS, oferece desconto em juros e multas para contribuintes aqui em Três Lagoas. O município de Três Lagoas, por meio da Lei 4.484, institui o programa de regularização fiscal. É o Facilita ISS Três Lagoas, que permite o quê?

0: a regularização de débitos do imposto sobre o ISS vencidos até 31 de julho de 2026, inclusive aqueles escritos, protestados ou ajuizados. Então está na hora de você regularizar as pendências de ISS junto ao município, tá? Esse programa de adesão segue até 15 de dezembro de 2026. E a primeira parcela deverá ser recolhida no ato da adesão ao Facilita ISS Três Lagoas. Valores mínimos das parcelas são de R$200 para pessoa física, R$400 para pessoa jurídica. É, não é fácil não, hein, gente?
1: Eita, Lili!
0: Não é fácil não, hein? Não é fácil não. Olha que legal. Polícia Rodoviária Federal realiza escolta de emergência para transporte de órgãos entre Três Lagoas e Campo Grande. Olha que notícia boa. Ela realizou uma operação de escolta de emergência para apoiar as equipes da Central Estadual de Transplante Mato Grosso do Sul nos transportes de órgãos destinados a pacientes que aguardam a fila de transplante. Já é o segundo, viu? O primeiro veio de avião, né? Ocorreu ontem. Não, ocorreu dia 17 isso. Envolveu uma operação integrada entre Campo Grande, Três Lagoas, Andradina e no interior de São Paulo. Tá? Então, uma notícia boa para quem espera, está à espera de transplante. Bom, vamos na nossa reflexão do dia,
1: reflexão.
0: Né? Eu amo esse momento. Mas nem tudo que a gente deseja chega no dia que a gente espera. Mas tudo que é verdadeiro encontra o momento certo. A vida trabalha em silêncio, mesmo quando parece parada. Confie no que você planta, mesmo que ainda não esteja vendo flores. Cada passo dado com fé te aproxima do que é teu. Então não desista só porque a resposta ainda não veio. Deus escreve certo por linhas que a gente ainda não entende, mas que sempre fazem sentido quando a gente chega lá. Legal, né? E é a mais pura verdade. A mais pura verdade.
1: Verdade.
0: Deixa eu ver aqui. O que você tá rindo, Fábio Campos? Ai, ai, ai. Deixa eu mandar um abraço aqui para Margarida Melo, Ana Lúcia Bruno, bom dia, ótima semana. Ana Leres e Dani Lino. Bom dia, Toninho e eu todos. Terçou, Brasil.
1: Terçou.
0: Ui, ui, por aqui só alegria.
2: Brasil.
0: Uma terça muito abençoada para todos. Beijo. Edneia Novaes aqui conosco também. Carlinhos de Lima. Bom dia, equipe de milhões. Oh, que delícia. Deus abençoe nosso dia. Toca, por favor, Pablo. Mega Sena. Ofereço para você, toda a sua equipe, Carlos Henrique, Dona Ruth, lá da Fazenda das Acácias, obrigada. Também a Marlete Santos, bom dia, Toninha. Boa terça-feira para você, bom trabalho. Deus abençoe você e sua família. Marlete, do bairro Atenas. Daqui a pouquinho eu falo do meu povo do WhatsApp. Daqui a pouquinho, porque agora eu vou de música.
1: Vamos lá.
0: 9 e 13.
1: Mega Sena. Olha, essa do Pablo é estourada, né?
0: Tá.
1: Essa é estourada.
0: Muito, muito, muito.
1: Então, bora de música! Essa...

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0: já está conectada. Bom dia, viu?
1: Eu vou até soltar pra você ouvir, minha amiga.
0: Ai, que legal.
1: Olha que legal, gente.
0: Muito
1: adorei.
0: 10 mesmo.
1: Olha aqui.
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0: Chique, né? Ednê Novaes, bom dia. Eu sou de Andradina. Oi, Edneia, seja bem-vinda, viu, amiga? Seja bem-vinda mesmo. Vocês são muito querida e a gente tem um carinho muito especial.
1: Nossa,
0: né?
1: Demais.
0: Muito especial mesmo. A Nelci, bom dia, com alegria. O Agnaldo também por aqui, ó. Estou surpreso com o retorno da Augusta. Seja bem-vinda, você é top, faz parte dessa grande equipe de profissionais. Oh. Lá do Espetinho Guina. Sandra de Souza, bom dia. Ela também já está participando. Que Deus abençoe nossa semana, né, Michele? Tiago Moná, bom dia para você. A Graziele Barros, meu Deus, que tudo. Que legal, né? Edivânio, Edivânio Alfaiate. Você sabe que o Edivânio, ele fica com o radinho ligado o dia todo, né, Edivânio?
1: Dia todo.
0: Uma pessoa muito querida, muito querida. Obrigada, viu, meu amigo? Obrigada mesmo. O André Amaral aqui também. Bom dia, Toninha, Will, equipe caçula. A Cristiane Santos. Adivinha, quero participar do sorteio. Se tiver beijo de luz, todo dia tem sorteio.
1: Todo dia, todo dia.
0: A Vânia Andrade.
1: Hoje é o
0: Niver. Olha, hoje é Niver dela. Parabéns, oh. Vânia. Muitas felicidades para você, viu, amiga? Que a sua terça-feira seja bastante especial. A Thelma mandou áudio aqui para nós. A Dona Nega, ai que bonitinho, também mandou áudio. Célia Bezerra. Bom dia, Toninho, equipe da rádio. Deus no comando sempre, beijos. Também a Rosimar Mendonça mandou áudio. Arthur Gabriel, me coloca no sorteio. Como eu estou gostando da participação dos homens,
1: os
0: viu?
1: Os homens estão chegando com
0: Olha,
1: tudo.
0: Olha, a Idene mandou um monte de figurinha, que coisa mais linda.
1: Vou te
0: Ana Lelis, bom dia. Tânia Conceição também mandou áudio. Maria Cirlei. Bom dia, bom dia, bom dia. Mande um alô aqui para mim, para os moradores, beleza? Ai, gente, hoje a Guta tá dodói.
1: Tá dodói.
0: Tá dodói. Desde ontem, ela foi na UPA, tá tomando soro. Uhum. O que será que ela tem? Será que é dengue?
1: Misericórdia.
0: Eu acho que é dengue.
1: Meu Deus.
0: Nossa, tadinha, já é magrinha, né?
1: Acho que esse tempo doido.
0: Hã?
1: É tempo doido.
0: Não, mas esse tempo, eu vou te falar. Bom dia, Toninha, Will, a Rosângela Martins, lá do Paranapungá. Beijinho. Também a Meire já está aqui. Bom dia, Toninha Campos, que você tenha uma ótima terça-feira para você e para todos da Rádio Caçula. Obrigada, viu, minha amiga? Obrigada mesmo. E eu quero falar o seguinte. Madonna celebra 68 anos.
1: Oh!
0: Com festa cheia de dança, pratos quebrados e gatos na Grécia.
1: Eita, Lelê!
0: É! A cantora compartilhou o registro da comemoração dos seus 68 anos. Ó, o gato! Eles gostam muito de gatos, né? Diz que gato Sim. traz sorte.
1: Fala.
0: E ela foi à Grécia e ao lado dos filhos do namorado, ela celebrou com o vestido floral da Dolce. Que vestido lindo!
1: Uau! Chique.
0: Olha, menino da Dolce Cabana. Complementado por um arranjo de cabeça inspirado no estilo Carmen Miranda. E como segundo look, um vestido branco que une o referência vintage

0: borró romântica e a sua ícone e assinatura fashion. Muito lindo mesmo, hein?
1: Chiquíssimo. Gostei. Chiquíssimo.
0: E o destaque ficou por conta do quê? Do acúmulo de gargantilhas e correntes douradas e prateadas, combinadas com correntes mais grossas, pérolas, pedrarias coloridas e um pingente de crucifixo.
1: Nossa!
0: Muito chique, gostei. Gostei mesmo. Oh, a roupinha dela branca tá mais pra baixo.
1: Chiquíssimo, né?
0: Peraí, deixa eu até colocar. Nossa, tá chique. Cadê aqui? Peraí. Roupa muito. Aí, não, pra baixo. Meu mais, Deus, mais, que... mais, mais.
1: Amiga, aí. Que chique.
0: Ó, pedraria, não é fraca não, amiga, hein?
1: Que chique.
0: Meu Deus do céu.
1: Ela tem muita personalidade, né?
0: Ela tem. Nossa, com certeza. E o que eu gostei também foi a Shakira, que anuncia 1,25 milhão de dólares para a reconstrução de escolas atingidas por terremoto na Colômbia. Ela anunciou um compromisso para ajudar na reconstrução de escolas e de uma universidade afetadas pelo terremoto de magnitude 7.4 que atingiu a Colômbia recentemente. E essa iniciativa foi apresentada durante uma visita da cantora a Quibdó, capital do departamento de Chocó, uma das regiões mais atingidas pelo tremor. E durante a passagem pela cidade, a artista colombiana visitou escolas danificadas, conversou com estudantes e moradores, e cerca de 40 unidades de ensino foram completamente destruídas na região, enquanto centenas de outras sofreram algum tipo de dano. Então, esse projeto pretende aí reconstruir pelo menos 10 escolas, além de contribuir para a recuperação da Universidade Tecnológica do Chocó. Parabéns a ela, né, por essa iniciativa, porque foi realmente uma tragédia.
1: Meu Deus.
0: O que aconteceu. Uma tragédia.
1: Ela tem um coração muito bom, essa menina. Ela tem um coração muito bom. Ela se entrega mesmo ao
0: Sim,
1: público. Ela se entrega.
0: Ela tem um coração muito bom.
1: Ela se entrega.
0: Né? Muito bom. Então tá, vamos então tocar mais uma música, aí a gente volta com mais.
1: Vamos lá então, porque agora tá chegando ela, Simone Mendes. Ah, gente, como eu queria ir no show dessa mulher, gente. Eu tenho muita vontade, mas vamos chamar ela. Vem, minha amiga, chega mais.
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0: Voltando! Ô Romeu, volta aqui, Romeu!
1: 4:30 da manhã acordei e nada dele mandar recado, onde tava, onde deixava de estar. 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
0: Gente! Ô Romeu!
1: É, Romeu tá chique. É, quer virar paulistano de novo, mas tá.
0: Olha!
1: 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E hoje é terça-feira. Hoje tem sorteio. Tem sorteio demais. Hoje de pizza. E você.
2: Que delícia!
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0: Uma delícia.
1: Nossa, hoje tem tantas notícias que eu nem sei por onde eu começo. Jesus amado. Deixa eu ver aqui. Ah, sabia que a família de Cléo Pires vai aumentar?
0: Então,
1: o maridão de Cléo Pires revela decisão de casal sobre filhos. Ele coloca, o empresário se relaciona com ela há cerca de 5 anos e meio. Forma um casal bonito, né?
0: Ah, eu acho ela tão linda.
1: Leandro de Luca é marido de Cléo Pires.
0: Cléo Pires.
1: Ele interagiu com seguidores nas redes sociais e abriu os planos sobre futuros filhos com a atriz. Ele pretende aumentar a família com o artista. E já estão há 5 anos juntos, né? Tá na hora. Tá na hora mesmo. Tá? Que sejam felizes.
0: Verdade.
1: Eles estão morando num sítio, né?
0: Sim.
1: Mudaram para um sítio. Estão vivendo mais o verde. Não é não?
0: Ah, eu acho ela linda demais.
1: Mas é muito gostoso, viu?
0: Isso. Hã? Ó, Romeuzinho, gente.
1: O que, é que ele já
0: Romeuzinho,
1: tá?
0: Senta aqui, Romeuzinho. Senta aí, Romeuzinho. Senta aí pra dar um alô, pessoal. Tá tudo com saudade.
1: Tá com vem dar um alôzinho aqui.
0: Aqui,
1: filho.
0: Ó.
3: Com cara amassada, né?
1: Tá com a cara amassada. Mas tua cara sempre foi amassada.
3: Muito bom.
1: Puxa o microfone aí.
3: Nossa, o cabelo tá tudo bagunçado.
1: Ele põe esse cabelo pra cima e põe pra baixo.
3: Nossa, o cabelo tá tudo bagunçado ainda.
1: Ai,

0: Luiz Amado. E aí?
1: Olha. Bom dia, bom dia.
0: Bom dia, como é que foi?
1: Foi teu ótimo, final de semana? Tava com saudade de Três Lagoas.
0: Ah, só Três Lagoas? Da avó, não?
1: Não, só da senhora.
0: Eu falo pro Fabinho, se é tio, vô. Aí, se eu sou tio, tem que ser vô? Tio, vô.
2: Tio, vô.
0: É?
1: Não, não quero mais morar lá, não.
0: Não?
1: Tô pra cá mesmo.
0: É? Você viu a ex ou não?
2: Ai, Toninho!
0: Vou mexer na ferida.
1: De nada.
0: Não?
1: Não.
0: Não ficou com ninguém lá? Saiu não, bastante?
1: Saiu bastante.
0: Mano. Saiu bastante? Deu o ar da graça pra todo mundo?
1: Lógico. Tinha que mostrar, né?
0: É mostrar. Viu? Mostrar que ele tá ficando fitness.
2: É.
1: Tocada soviética.
0: Hum?
1: Tocada sul-mato-grossense pro pessoal de São Paulo.
0: Ó. Então tá
2: brinca.
0: Bom. Vai trabalhar. Por que você não tá trabalhando?
1: Tá. Vídeo. As minhas primeiras partes já fiz.
0: Já fez?
1: Lá em casa.
2: Viu?
0: É, fez direitinho mesmo. De lá ele colocava tudo no ar, viu?
2: Comemos.
0: É isso aí, tem que ter responsabilidade, né?
2: Certinho.
0: Mas, gente, mulher invade salão, agride gerente e diz ter recebido ordem para matá-la. Meu Deus! A suspeita teria repetido a ameaça diante de policiais. A vítima pediu medida protetiva após a agressão. Gerente de salão de beleza foi agredida, ameaçada de morte por uma mulher que entrou no local com barra de ferro e diz ter recebido ordem para matá-la. Isso ocorreu em Campo Grande, viu, gente? Campo Grande, olha lá. Que rolo.
2: Meu Deus.
0: E ao entrar no salão, a mulher teria começado a xingar e ameaçar a gerente. E durante a confusão, ela quebrou o mobiliário na recepção do salão, produtos destinados à revenda, e arremessou uma bateria em direção ao rosto da gerente. Deve estar doida, né, não?
2: Sangue de Jesus.
0: Nossa, e mesmo na presença dos policiais, a mulher voltou a se manifestar a intenção de matar a colega e reiterou que havia recebido uma ordem para cometer o crime.
2: Meu Deus.
0: Aí os policiais orientaram a gerente a formalizar a ocorrência, solicitar medida protetiva diante da ameaça de que a mulher poderia retornar ao estabelecimento. Aí a agressora foi presa e o que, que aconteceu? Foi liberada.
2: Meu
0: é assim.
2: Deus,
0: é assim que funciona. Não é não? Assim que funciona. É brincadeira um negócio desse, viu? Essa lei nossa do Brasil tem que mudar. Tem que mudar tudo isso.
2: Absurdo.
0: Bom, daqui a pouquinho eu falo de uma família que procura jovem de Mato Grosso do Sul que desapareceu em Santa Catarina.
2: Eita.
0: Já, já. Tem muito mais hoje. Nossa.
2: Hoje tem notícia.
0: Hoje tá cheio de notícia.
2: Hoje tem. Vamos de música?
0: Vamos.
2: Aquele gás chega mais. Alexandre Pires.

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3: 9:56.

0: Bem, vamos com notícia, né? Chegou a hora, porque ele já está aí. Neto, bom dia! Bom dia! Cadê tu, bichinho?
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0: Onde está ele? Ah, já sei até onde você está.
2: Bom, muito bom dia, manhã gostosa de terça-feira. Começou meio friozinho, mas agora já está esquentando e está gostosinha amanhã. Eu, Neto, aqui na confluência, no juntamento, na união das duas avenidas. Ali está três, na verdade, né? Ali está Dr. Custódio Andres, Dr. Clodoaldo Garcia e Dr. Rosário Congro aqui. Por que que eu estou aqui? Para mostrar para vocês que a Dr. Rosário Congro ainda está interditada parcialmente. Tá vindo esses veículos, estão vindo lá da Clodoaldo Garcia, sentido Campo Grande ao centro. Quando passa a Adem, ao invés de entrar na principal da Dr. Rosário Congra, ela ainda está fazendo esse desvio. Aí pega a outra pista lateral, muito bem sinalizada. Pessoal do folclore ali já está tirando, já está liberando a Dr. Rosário Congro. Eu creio que até ali pelo meio-dia já deve estar liberado isso aqui, mas todo cuidado é pouco, né?
0: Sim,
2: então
0: claro.
2: Continua esse desvio aqui, as pessoas transitam sentido Avenida Dr. Clodoaldo Garcia. Quando chega na Rosário Congro, elas não pegam a mão delas, porque está interditado ainda devido ao folclore. Elas
0: paralelo.
2: Vão pegar essa sinalização paralela até no barracão da Maria Fumaça. Portanto, todo cuidado é pouco nessa manhã de terça-feira. Daqui a pouco, com certeza, daqui a algumas horas, com certeza, a galera vai resolver isso aqui. Vai liberar o trânsito para você. Mas, enquanto isso, redobre o cuidado. Sim. Ao transitar pela Avenida Doutor Rosário Congro, onde foi a nossa grandiosa festa do folclore. Direto da rua, eu, Neto. Daqui a pouco eu volto mais. 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
0: É isso aí. Ó, uma coisa interessante, eu vi uma bicicleta elétrica passando ali.

0: Gente, tá demais, hein? Bicicleta elétrica não para ali onde tem que parar, na rua. Eles passam como se a rua fosse deles.
1: Não pudesse, né? Não.
0: Se você tiver de carro, você que pare. Porque eles passam mesmo.
1: É isso mesmo.
0: Então não tem essa educação no trânsito. Espera aí, eu quero falar com você. Tá. Gente, família procura jovem de Mato Grosso do Sul que desapareceu em Santa Catarina. Ele é morador de Dourados, Brandon Lucas, de 23 anos. Desapareceu sábado, dia 22, na cidade de Itapema, Santa Catarina.
1: Oh, meu Deus.
0: E segundo a família, o Brandon estava na cidade catarinense a trabalho. E ele desapareceu por volta das 18 horas do sábado, no bairro Sertãozinho. O veículo em que estava e o celular do jovem foram encontrados. O rapaz cursa o sexto ano do curso de Direito. Então, quem tiver informações do jovem, acionar a polícia pelo 190 ou a família no 9679-9605-6600.
1: Oh, meu Deus.
0: Nossa.
1: Novo, olha.
0: Há uma outra notícia que chega aqui. Ex-vereador de Três Lagoas renuncia à candidatura estadual. Já já nós também falaremos sobre isso, tá ok?
1: Eita, Lelê!
0: Nossa, o bicho tá pegando fogo mesmo, hein?
1: Tá pegando fogo.
0: Nossa Senhora!
1: Meu Deus!
0: Tá vendo? Tá vendo?
1: Minha amiga, sabe quem chegou por aqui?
0: Camilinha.
1: E ela vem trazendo muita novidade. Muita
0: Camila,
1: mesmo.
0: Bom dia!
2: E bom dia. Terçamos por aqui com alegria, Antoninha. 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
2: Por aqui, hein?
1: E minha amiga, olha as imagens, ó. O pessoal tá todo vapor. Tá todo vapor mesmo.
0: Nossa.
1: E ela tem mais um recadinho aqui, peraí. Fala, Camilinha.
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1: 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Demais.
0: Você voltou com mais um, graças a Deus. Fabinho procura o chinelo dele, cadê?
1: Ele que assalta.
0: Cadê? Bom, vamos trazendo música, já nós voltamos, 10 horas e 6 minutos.
1: Vamos lá, minha amiga.
0: É? E você vai acertando o seu relógio. Daqui a pouquinho eu falo de jovem sequestrada pelo ex, conta que suspeita afirmava que se ela não fosse dele, não seria de mais ninguém. Sempre deixou isso muito claro.
1: Meu Deus, tá um absurdo isso. Bora de música!
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0: mereço, eu mereço.
1: Oi?
0: Eu mereço, né?
1: Eu tava colocando a trilha.
0: Eu mereço. 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
1: É sucesso.
0: Sucesso mesmo.
1: Isso aí.
0: Sucesso vai ser a pizza que você vai levar hoje. Aí você participa assim. Eu quero ganhar, eu quero comer a pizza. A outra, eu quero a rouparia bom de preço. Pra gente saber o que você quer, tá bom? Mas Eliane Tamara. Eu ontem até falei dela. Ela ficou 5 dias em cativeiro antes de ser resgatada pela Polícia Militar. Ailton Rodrigues Mendes continua preso. A jovem Emiliana Itamara Nunes de Carvalho, de 24 anos, resgatada após passar 5 dias sequestrada pelo marido.
1: Misericórdia.
0: Jesus. Em Águas Lindas de Goiás, no entorno do Distrito Federal. Ela relatou um histórico de perseguição à TV Anhanguera. Ela afirmou que o suspeito sempre deixou claro que ela não seria de mais ninguém caso não reatasse o relacionamento.

0: e o investigado foi localizado. Eu só queria saber como é que localizaram ele. Como?
1: Que loucura.
0: Aí ele inverte tudo as coisas, né? Ah, ela que estava me procurando. Ela aparece acorrentada, visivelmente debilitada. A Tamara e o Ailton foram casados por 6 anos e se separaram em dezembro. E o casal tem 2 filhos pequenos. Ela relatou ainda que o ex-marido chegou a soltar os parafusos da roda do carro dela na tentativa de provocar um acidente.
1: Sangue de Jesus.
0: Ela relatou que o ex-marido é um homem perigoso, descreveu uma rotina de perseguição e danos à residência dela. Ele costumava estourar bombas no imóvel, pichar os muros, quebrar as câmeras de segurança, chegou a colocar soda cáustica dentro da caixa d'água da casa e, segundo ela, passou por perícia técnica.
1: Oh, meu Deus.
0: A Tamara diz que o ex-marido já estava com tudo preparado. Utilizou um pano ensopado com uma substância para atacá-la. Os dois estavam na distribuidora de bebidas deles. A jovem contou que tentou gritar e lutar contra ele, mas o agressor forçou o tecido contra o nariz e colocou o pano dentro da boca dela. Gente.
1: Sangue de Jesus.
0: Que coisa, gente.
1: Ai.
0: Ela teve lesões até na garganta. Ela disse que ao acordar no cativeiro, já estava totalmente amarrada, sob o uso constante de uma mordaça. E segundo Tamara, no local, o ex-marido afirmou que ela nunca mais sairia dali, que aquele seria o novo espaço deles e que ele não abriria mão daquela situação, declarando ainda que a vida dele havia acabado e que a dela se encerraria junto com a dele.
1: Meu Deus.
0: Meu Deus do céu. A família havia informado o desaparecimento da jovem na segunda-feira, quando ela foi vista por uma câmera de segurança saindo de uma clínica. O homem deve responder pelos crimes sequestro, porte ilegal de arma de fogo. Segundo a polícia, ele confessou ter dopado a ex-companheira com medicamentos antidepressivos e a levado até o cativeiro. O suspeito dirigiu um carro na sexta-feira, quando desrespeitou uma ordem de parada e tentou fugir em alta velocidade. Ele foi interceptado no setor Jardim Querência, onde acabou contido pela polícia.
1: Misericórdia.
0: É louco ou não?
1: Louco.
0: É louco ou não? Totalmente, né, gente?
1: Uma jovem linda.
0: Bonita ela.
1: Linda.
0: Uma jovem bonita.
1: Bonita.
0: Como que se envolve com os tranqueira?
1: Oh, gente.
0: Conta pra mim. Como é que consegue se envolver com os tranqueira desse?
1: Meu Deus.
0: Meu Jesus amado.
1: Nossa.
0: Bom.
1: Ai, é complicado. Filho. Meu Deus.
0: Você tem que saber muito bem com quem você anda. Nossa Senhora.
1: E minha amiga, sabe quem apareceu aqui? Já tá chamando também?
0: Quem?
1: O Cláudio, nosso amigo aqui, ó.
0: Tá aí?
1: Já tá aqui no jeitinho.
0: Oi, Cláudio. Bom dia, meu amigo.
1: Bom dia.
0: Grande.
2: Bom dia, Toninha. Bom dia, ouvintes da Rádio Caçula. Amanhã, quem está em festa é Campo Grande. Campo Grande comemora amanhã 127 anos. A programação de aniversário vai contar com o tradicional desfile e também 18 bolos. Juntos, esses bolos vão formar o letreiro. Campo Grande, 127 anos, com 32 metros de extensão.
0: Nossa,
2: que legal. Então fica aqui os parabéns aos campograndenses. Amanhã, 127 anos, para quem está de folga, para quem quer passear, muitos eventos vão acontecer amanhã em Campo Grande. E todo o calendário aí de festas de amanhã estarão no nosso portal radiocaçula.com.br. Cláudio Júnior, direto da redação. 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
1: Isso mesmo.
0: Luci Alves, bom dia. Abençoada terça-feira a todos.

todos. Maria Terezinha Lima, bom dia, Toninho, abraços. Francisco Silva, programa Caçula sempre top. Ai, que legal. Bom dia, Caçula. Iracema Miranda, bom dia, quero participar do sorteio. Obrigada. Lauro Souza, bom dia. Maria Gídia, quero ganhar uma pizza. Oh. Ozeni Araújo, bom dia.

0: lhe dá sinal desde o namoro. É verdade, amiga. É verdade. Você já percebe, gente. É o comportamento anormal. Maria Egídia, louco mesmo. Tomara que isso não vire moda, né?
1: Sangue de Jesus.
0: Tomara que isso não vire moda. Bom, vamos ao intervalinho comercial. Eu volto já, já.
1: Bora lá.
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0: Bom, Cleusa Evangelista, Cleusa Ferreira Evangelista. Bom dia, com muita alegria, quero participar do sorteio. Sou a Cleusa do Jardim das Paineiras, ouvinte de todos os dias. A Késia também participando. A Idene Lino, eu quero pizza. Maiara Ferreira aqui comigo. Rosângela Gomes, amiga, sempre que ouço essa música Trem Bala, lembro da sua neta Maria Antônia.
1: Oh.
0: Ai, quero participar da rouparia Bom de Preço, direto daqui do Jardim Atenas. A Maria, ela tem uma voz tão bonita, eu não sei por que ela não continua, né? Vera Lúcia Camargo Dias da Rocha, lá do Jardim das Violetas, bom dia para você também. E a Thelma Silva, bom dia, feliz terça-feira. A Maria Rosa aqui, olha que bonitinha, agradecida. Mari Sueli, Toninha Campos, toca uma música para o meu filho amado Lauro, qualquer uma para ele ouvir. Vamos tocar, amiga. Olha que bonitinho. Ah, e a Camila pediu para tocar um pagodinho para nós aqui, um bem animado, que hoje nós tá que tá.
1: Isso aí!
0: Josiane, bom dia, que Deus abençoe a todos. O Nivaldo aqui também, quero participar do sorteio. A Cleusa mandou áudio. Vera Lúcia, bom dia. Cleonice Marone, ai que bonitinho, macaquinho. Bom dia, Toninha. Luciana Garcia, quero ganhar pizza. Luciana lá do bairro Bela Vista. Também mandou um monte de figurinha aqui pra mim, hein? Certo, Will?
1: Tá certo.
0: Tá certo?
1: Tá certo.
0: Deixa eu ver aqui. A Thelma Silva, Silvana Queiroz, bom dia. A Lauro Souza, bom dia. Minha mãe ganhou ontem, eu ganhei o corte de cabelo na sexta-feira.
1: Que chique.
0: Ai, o nome dela eu quero agradecer pelos brindes. Ai, que legal. Maria Gídia, Ney conhece já a casa, por isso que tem que conhecer, Toninha. É isso aí, viu? Vera Lúcia Lima, bom dia. Põe qualquer um pra dentro de casa, aí não vira, né, amiga? Aí não vira, não vira, não vira.
1: Complicado.
0: Tem que primeiro conhecer, para depois colocar dentro de casa.
1: Gente, hoje tem participação. O pessoal tá colocando o
0: nome aqui
1: bastante.
0: Mesmo.
1: Ó,
0: tô gostando de ver. Vamos atender as participações, então? Fora as figurinhas que tem, né, meu amigo?
1: Nossa, que
0: Nossa, cada figurinha maravilhosa.
1: É o nome de todo
0: certo?
1: Mundo.
0: Certo? Vamos lá.
1: Vamos de música.

0: animado demais, demais, demais. Olha, eu tô anotando tanto nome. Sabe quanto que já deu?
1: Hã?
0: 44 nomes já aqui.
1: Sério?
0: 44. Peguei o nome de
1: todo mundo. Eu adoro a Mayara. A Mayara manda tanta figurinha pra mim. Mayara, obrigada, viu, amiga? Obrigada mesmo. Ela é uma graça. Manda coração, florzinha, coração, florzinha, coração, florzinha. Olha, gente.
0: Manda um monte.
1: Deixa eu mostrar aqui. Tem uma atriz mirim que ela processa a Disney por negligência em caso de abuso infantil. Ela é conhecida por produções infantis, não é? E a artista afirmou ter sido violentada por um funcionário da empresa e acusou o estúdio de ignorar os sinais de assédio. Gente,
0: meu Deus.
1: Traz relatos sensíveis de agressão, abuso sexual e pode ocasionar gatilhos sobre estupro, violência contra a mulher e violência doméstica. Olha,
0: meu Deus.
1: Por isso que tem que ser, você tem que denunciar mesmo. Já pensou o Walt Disney Company virar o alvo de um escândalo judicial e que ganhou uma enorme repercussão? A atriz Raquel Leibolau, conhecida mundialmente por dar voz à personagem Nubia Cross da animação A Família Radical, entrou com um processo contra a gigante do entretenimento na última semana. Você tá vendo como são as coisas? Onde a gente menos espera, aí acontece. Aí acontece. Olha, gente, vende-se uma casa de ocasião, tá? Esse imóvel está vendo um imóvel novinho, bonito.
0: Ai, que lindo, gente.
1: Lindo, né?
0: Olha.
1: Perto da escola São Carlos.
0: Ai, que gracinha.
1: Olha lá. Novinho, novinho, novinho.
0: Ó, pra você que quer realizar seu sonho da casa própria, olha que lindo, gente.
1: Sim.
0: Que gracinha.
1: Invista no seu novo lar, né, gente? 2 quartos, 1 suíte, 2 banheiros, um imóvel à venda novinho.
0: Olha que lindo.
1: Novinho, novinho, novinho. Olha lá, nem tá... Qualquer informação que você queira saber, pode ligar, procurar ou mesmo no zap. Oh, meu Deus, tanto telefonema aqui que eu vou contar.
0: Olha a cozinha, que linda cozinha.
1: Devo, não nego, pago quando puder.
0: Gente, olha aqui, a garagem.
1: Olha lá, que bonitinha.
0: Dá até pra montar aqui um...
1: Pode entrar em contato no 99850-0000.

0: 11.
1: Ai, que gracinha, gente.
0: Pode entrar em contato.
1: Linda. Ó, a frente, ó. Linda, gente. Linda, linda.
0: Lindinha.
1: Linda. Bonita.
0: Para uma família que tem um filho, dois filhos, dá tranquilo.
1: Lindo, lindo, lindo.
0: Tranquilo mesmo.
1: E agora
0: que
1: tá chegando bastante.
0: Aqui embaixo, aqui onde eu mandei para você, tem mais fotos. Tem inclusive a cozinha. Muito linda a casa, viu, gente? Eu, se eu tivesse dinheiro, eu comprava.
1: Ai, meu Deus, linda.
0: Nossa, linda, linda. Gostei. Gostei mesmo. Não é?
1: Linda.
0: Adulei. Como eu disse para vocês, ex-vereador de Três Lagoas, nossa, renuncia à candidatura de deputado estadual. É o Gilmar Garcia Tosta. Ele foi vereador em 2004, 2012 e 2016. E, filiado ao Partido Verde, ele desistiu de disputar uma vaga na Assembleia Legislativa. Ele registrou a candidatura, mas renunciou. No meio tempo, foi candidato também a deputado estadual e prefeito, não sendo eleito. Então, já o PV disputou, mas além do Gilmar Garcia, mais 6 candidatos renunciaram à disputa nesse ano. O produtor rural André Baird, do Partido Novo, Jéssica Mota, filiado ao Avante, o vereador campograndense veterinário Francisco, da União Brasil, doutora Tatiane, do Republicanos, Luiz Carlos da Silva, do Republicanos, e Valdenir Machado, também do Republicanos. Então tá aí mais uma notícia de Três Lagoas para vocês. Olha, você vê como que são as coisas, né? Aqui no Brasil, é fácil você matar, roubar, sequestrar, daqui a um pouquinho tá livre, sai da cadeia.
1: Meu Deus.
0: Pois bem, executores da filha de ex-governador de Amambai, Paraguai, são condenados a 40 anos de prisão. Tá? Olha só que menina bonita.
1: Menina linda, linda, linda.
0: Na fronteira, ex-governador de Amambai, na fronteira com Ponta Porã. Em 2021, acabou na morte de 4 pessoas, entre elas essa jovem, Aili Carolina, filha de Ronald Acevedo, ex-governador de Amambai. Também morreram Osmar Vicente Alvaraz, o Bebeto, alvo principal dos atiradores, Kaline Reynoso de Oliveira e Rani Jamile. Os autores foram condenados pelos crimes de homicídio qualificado, posse de armas de fogo e uso exclusivo do Estado e associação criminosa.
1: Meu Deus.
0: 40 anos, é pouco. Não é? Ou seja, lá funciona. Aqui no Brasil, bandido tem vez. Não é assim?
1: Verdade.
0: É isso aí. Ai, tô cansada hoje. Intervalinho?
1: Isso.
0: Já?
1: Aí o próximo, na volta, já é pra revelar o ganhador. Nossa, a hora passou muito rápido.
0: Já, o sorteio, hein? Gente. 2 sorteios, já.
1: Isso aí, vamos lá.

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4: 10:52.

0: Vamos lá. Agora vamos ao nosso sorteio.
1: Bora lá, minha amiga, porque hoje o pessoal tá animado demais, demais, demais, participando demais.
0: É doido. Querem que eu faça um bazar das minhas roupas.
1: Olha.
0: Eu vou ficar sem roupa? Ah, falando sem roupa, eu tenho 1, 2, 3, 4, 5, 6. 6 guarda-roupa com roupa.
1: Eita, Lelê.
0: O Fabinho fala, você não vai comprar mais nada não, né? Não. Nossa. Cabe, não tem mais onde caber tanta roupa.
1: Gente.
0: Você acha isso? É desse jeito.
1: Vamos lá ver quem é.
0: Ó, a Lucy Alves quer pizza.
1: Vamos lá, então.
0: Vamos lá. Quem será? Vamos ver
1: primeiro...
0: quem... Pera aí, calma. Primeiro, você pôs rouparia? Coloquei. Você pôs? Então, vamos lá.
1: Vamos lá. Quem começa
0: que
1: primeiro?
0: Vai ser primeiro?
1: Rouparia,
0: rouparia bom de preço.
1: Vamos lá.
0: Vamos lá.
1: Vou colocar o nome. Então, 45 nomes.

0: Deus. 45?
1: Uhum. Vamos lá agora, tamborzinhos.
0: Rosângela Gomes, parabéns, Rosângela.
1: Parabéns.
0: Parabéns pra você, amiga.
1: E ela colocou mesmo rouparia, parabéns, minha amiga.
0: Essa é sortuda, hein?
1: Sortuda.
0: Não precisa aparecer isso aí, Will.
1: Aqui, aqui, isso. É que eu coloquei dois links. Vamos lá.
0: Vamos lá sortear agora. Casa da Esfirra. Uma pizza e um Guaraná Vencetex. Vilma Lima Santos. Hoje só deu mulher, né?
1: Só deu mulher.
0: Nossa, parabéns. Vilma Lima Santos. Parabéns. Você faturou aí, ó, uma pizza e um Guaraná Vencetex lá da Casa da Esfirra.
1: Parabéns, meninas. Parabéns.
0: Parabéns mesmo. Tão gostoso a gente ganhar as coisas, né?
1: Nossa.
0: Eu adoro fazer aniversário. A gente ganha tanta coisa.
1: É uma delícia.
0: Né? E aí, o que, que nós vamos fazer mais?
1: Ai, nossa, o programa hoje passou rápido, eu achei. Passou muito rápido.
0: Não, tá voando.
1: Muito rápido. O que, que é
0: tá
1: isso,
0: tá voando
1: Brasil?
0: Mesmo. Nossa, hoje tem muitas notícias aqui, hein? Tá bombando.
1: Você tinha deixado uma no jeito aqui?
0: Hã? É...
1: do uma homenagem que você tinha comentado, você mandou aqui pra mim.
0: Não, mas aí ele vai falar no programa dele.
1: Tá.
0: Tá?
1: Ah, tá.
0: Olha, a União Metodista conquista o título do Campeonato Municipal Varziano 2026 aqui em Três Lagoas.
1: Oh.
0: Parabéns, viu? Gente, aqui vou despedindo de vocês, estou indo embora, mas eu volto amanhã, se Deus assim permitir.
1: Isso aí.
0: Tchau.
1: Tchau,
0: beijo no coração de todos vocês.
1: Beijo.
0: Tchau.
2: Toninha Campos.
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2: Muito bom dia, Três Lagoas e região. Hoje, terça-feira, 25 de agosto de 2026. E tá começando agora o Hora da Notícia pela Caçula FM 96,9. Eu sou o Cláudio Júnior. Até o meio-dia estarei aqui com você levando informação, credibilidade, prestação de serviço, entrevistas e os principais acontecimentos de Três Lagoas, região, Mato Grosso do Sul e de todo o Brasil. Confira a partir de agora os principais destaques desta edição. Casa do Trabalhador de Três Lagoas está com 239 vagas disponíveis nesta terça-feira. Confira as oportunidades e saiba como se candidatar. Mudanças no trânsito. Motoristas dos bairros Santa Luzia e Bela Vista precisam ficar atentos às alterações no sistema viário. O repórter Neto Júnior vai mostrar como ficaram as mudanças. Salário mínimo deve subir. O governo projeta que o piso nacional possa chegar a R$ 1.741 em 2027, um aumento de R$ 120 em relação ao valor atual. 34 anos de solidariedade. O Rotaract Clube de Três Lagoas completa 34 anos de atuação e fala sobre voluntariado e projetos sociais. O presidente Lucas Baravelli esteve na nossa sala de visitas. 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Estamos no ar.
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2: Amanhã começou com temperaturas mais amenas, mas o cenário muda ao longo do dia e o calor deve ganhar força durante a tarde. A previsão indica a temperatura máxima podendo chegar aos 36 graus com sol entre períodos de nebulosidade. E o alerta fica para a baixa umidade do ar, que pode chegar aos níveis próximos de 20% nas horas mais quentes do dia. Por isso, a recomendação é reforçar a hidratação, evitar atividades físicas intensas no período de maior calor e ainda, sempre que possível, evitar exposição prolongada ao sol. O tempo seco também aumenta o risco de queimadas, principalmente em áreas de vegetação ressecada. A orientação é não colocar fogo em terrenos ou áreas abertas e comunicar às autoridades em caso de incêndios. Para os próximos dias, a tendência é de mudança nas condições do tempo, com possibilidade de aumento da instabilidade e também ocorrência de pancadas de chuva na quarta-feira amanhã. Então, se você vai sair de casa hoje, prepare-se. Amanhã começou agradável, mas a temperatura sobe bastante e Três Lagoas pode chegar aos 36 graus durante a tarde.
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2: 11 horas e 10 minutos, 11 e 10, hoje dia 25 de agosto, é comemorado principalmente como Dia do Soldado no Brasil, em homenagem ao Duque de Caxias, ele que é o patrono do Exército Brasileiro. Então fica aqui a nossa homenagem a todos os soldados de Três Lagoas, Mato Grosso.

0: do Sul e do Brasil. Inclusive lá no nosso portal radiocaçula.com.br tem uma homenagem aos soldados. 11 horas e 10 minutos. Tá procurando emprego? Tá. Você tava só esperando eu falar para você as vagas, né? A Casa do Trabalhador está com 239 vagas de emprego hoje. Tem vaga para açougueiro, 2 vagas. Ajudante de açougueiro, 3 vagas. Você quer virar açougueiro na sua vida? Quer? Então você pode começar como ajudante de açougueiro. O pessoal vai te ensinar a ser um bom açougueiro. Eu vou te contar. Quando o cara é bom, o povo vai longe atrás desse açougueiro para te dar aquela carne cortadinha, bonitinha, chique no último, né? 25 vagas para ajudante de obras, 20 vagas para ajudante de reflorestamento, 9 vagas para armador de estrutura de concreto, tem 18 vagas para carpinteiro, 4 vagas para empacotador, 6 vagas para motorista de caminhão, 1 vaga para motorista de caminhão guincho pesado, 1 vaga para nutricionista. Essa vaga é nova, hein? Nutricionista tem 1 vaga. 18 vagas para operador de caixa, 5 vagas para operador de máquinas fixas, 7 vagas para servente de reflorestamento. São 239 vagas, todas elas estão lá no nosso portal radiocaçula.com.br. Ah, Cláudio, onde é que fica a Casa do Trabalhador? Eu falo todo dia aqui, mas eu vou falar de novo. Munir Tomé, 86, no centro, de segunda a sexta-feira, das 7 da manhã às 5 da tarde, lá no Shopping 3 de Lagoas, de segunda a quinta-feira, das 8 às 17, e às sextas-feiras, das 8 às 14 horas. Tem 239 vagas, você só precisa de uma, então vai atrás. 11 horas e 12 minutos, vamos falar agora de solidariedade. Voluntariado e também juventude aqui em Três Lagoas. O Rotaract Clube de Três Lagoas, que é um grupo ligado ao movimento Rotary, completa 34 anos de atuação aqui na cidade, desenvolvendo ações sociais, projetos comunitários e também iniciativas voltadas ao desenvolvimento de jovens e da comunidade. Para falar sobre essa trajetória e os trabalhos realizados pelo clube, nós recebemos em nossa sala de visitas o presidente do Rotaract Clube de Três Lagoas, o Lucas Baravelli. A entrevista foi conduzida pelo nosso repórter Neto, com imagens dela, a nossa cinegrafista Heloísa Galhardo. Vamos acompanhar. Solta o Will.
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3: 34 anos de uma importante instituição em Três Lagoas. Sim, o Rotaract Clube de Três Lagoas completa 34 anos, nem parece, né? E aí eles fizeram uma atividade, uma alusão a essa data tão importante. Eu estou aqui com o Lucas Baravelli, presidente do clube Gestão 2026-27 em Três Lagoas, para falar um pouco mais sobre 34 anos de clube. Lucas, o que significa ser rotaractiano?
4: É um prazer imenso estar aqui com vocês hoje. Um significado de ser rotaractiano é só a gratidão por servir as pessoas na nossa comunidade.
3: Tá certo. 34 anos, vocês fizeram qual atividade?
4: Em comemoração aos 34 anos, nós realizamos o plantio das 34 mudas de árvore, sendo um ipê rosa na nossa sede, que é na Casa da Amizade, e as outras 33 nós fizemos o plantio ali no Parque Linear, na altura do Monumento Japonês.
3: Para a nossa população que não tem esse conhecimento, inclusive eu não tinha, até você me explicar, o que é o Rotaract e o que ele faz?
4: O Rotaract, ele é um programa oficial do Rotary Internacional para jovens e ele desenvolve liderança e o voluntariado.
3: Hoje em Três Lagoas, quantos integrantes?
4: Nós temos 8 associados aqui em Três Lagoas.
3: 8 integrantes. Para eu fazer parte, para eu participar, para a Heloísa participar, para o pessoal que nos assistindo, o Rotaract, como faz para entrar, para conhecer o clube? Primeiro é conhecer. Você entrou após conhecer. Como faz para conhecer o trabalho de vocês?
4: Para conhecer nosso trabalho, nós temos nosso Instagram, que é o Rotaract3L, e também pode participar das reuniões. As nossas reuniões acontecem aos domingos, às 5h30 da tarde, na Casa da Amizade.
3: Algumas ações voltadas para a população vocês já realizaram esse ano? Na sua gestão, você pensa em realizar?
4: Esse ano nós realizamos uma doação para o Lar dos Idosos. Ótimo. Com kits de higiene e passamos uma tarde ali no Dia dos Avós com eles.
3: Muito bom.
4: Nossa próxima ação programada é para outubro, que é o Outubro Encantado. É uma ação que a gente já realiza há alguns anos aqui na cidade, lá no...
3: Esqueci. O Outubro Encantado, mas vamos falar mais sobre isso. A gente está em agosto, em setembro, nós vamos te dar toda a visibilidade para o Rotaract. Fala para mim, para conhecer o Rotary, domingo na Casa da Amizade, a partir de que horas?
4: 5h30.
3: Mais conhecido como 17h30, pode chegar, participar, conhecer, vocês vão estar lá esperando, né? Isso. Muito bom, Lucas. Parabéns ao clube, parabéns pelas ações.

0: Eu deixei de perguntar alguma coisa que você acha pertinente nesse momento?
1: Não, tá tranquilo, só lembrei o nome. É lá no Salesiano, na Vila Piloto, que a gente realiza o nosso projeto do Outubro Encantado.
0: Que venham mais projetos, né, Igor? Que venham mais projetos pra gente, que o Rotaract, ele ajuda muito. É como o Rotary, como o Lions, como todos os clubes de serviço. Ajuda muito a população. E nós, da Caçula, estamos aqui de portas abertas para dar toda a publicidade que vocês precisam. Obrigado, Lucas. Obrigado. Manda nosso abraço, pessoal, do Rotaract, com imagens dela, Heloísa Galhardo e o Neto. 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
4: 11 horas e 16 minutos, 11:16, você participa do Hora da Notícia através do 991-49-8282. Acompanha também a nossa transmissão pelas lives no Facebook, 96 Caçula FM, pela TV Web e no nosso portal, radiocaçula.com.br. Já já eu vou mandar o alô para você que tá mandando aí pra gente no WhatsApp e também no Facebook. A gente vai para os comerciais e a gente volta em seguida.
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5: 11:19, 11:19, de volta com Hora da Notícia desta terça-feira. Chama dar um bom dia aqui pro Rottweiler, o Rottweiler ligadinho com a gente lá no Face. Também a Roseli Aparecida, a Marilene, o Carlos Antônio. O Carlos Antônio, inclusive, tá lá na Arapuá, né? Pessoal lá da Piaba, bom dia pra vocês, obrigado pelo carinho da audiência, tá bom, pessoal? Continue participando com a gente aqui, 991-498-282, ou pelas lives no Facebook, no TikTok e no portal radiocaçula.com.br. Gente, ontem, um homem de 51 anos acabou morrendo num acidente. Foram destacadas aí várias viaturas dos bombeiros lá pro local, no incêndio, aliás, né? Ele morreu no incêndio e, infelizmente, não teve como essa ocorrência completa. Daqui a pouquinho, com o Fábio Campos no Ronda Policial, você fica ligado, ele vai trazer todas as informações, inclusive o nome do senhorzinho lá de 51 anos que acabou falecendo nesse incêndio aqui em Três Lagoas. 11:20. A Prefeitura de Três Lagoas, por meio da Secretaria Municipal de Turismo e Cultura, Seturc, abre na próxima segunda-feira, dia 31 de agosto, as inscrições para o curso básico de fotografia, do zero ao seu melhor clique. Inclusive, o meu filho, o Ian, ele fez esse curso lá, teve um curso agora há um mês atrás, ele fez o curso e ele tá tirando cada foto incrível. Nem eu acredito que ele que fez aquela foto lá. Então, ele se capacitou nesse curso aí do zero ao seu melhor clique. A capacitação é gratuita e destinada a pessoas a partir de 14 anos de idade que desejam aprender técnicas de fotografia. Ah, mas eu tenho 60. Pode também, deve, e melhorar aí a qualidade das imagens produzidas com câmeras e celulares. Voltado para iniciantes, o curso não exige experiência prévia e combina conteúdos teóricos com atividades práticas. Durante as aulas, os participantes vão aprender sobre composição, enquadramento, iluminação, foco, uso do flash, abertura e velocidade, além de técnicas para produção de retratos e fotografias de produtos. Inclusive, o nosso Will fez esse curso também e ele é um rapaz que toma conta das fotos aqui junto com o Claudinho Pereira. Claudinho Pereira, ele trabalhou inclusive com o professor, eu esqueci o nome do professor agora lá da Seturc, ele trabalhou lá com ele e os dois eram os fotógrafos de uma outra concorrente aí e agora ele está ensinando as pessoas a fazerem boas e belas fotos. As inscrições podem ser realizadas aí de 31 de agosto a 4 de setembro ou enquanto houver vagas disponíveis. Os interessados podem procurar o Núcleo de Audiovisual lá da Secretaria Municipal de Turismo e Cultura, que fica na antiga estação ferroviária, lá na Avenida Rosário Congro, 560, no centro. Atendimento das 7 às 11 da manhã e das 13 às 17 horas. Ah, Cláudio, eu não posso ir lá, eu só queria umas informações. Então pega o telefone e anota aí o número de celular que eu vou passar para você. É o 67-98139-3524. 67-98139-3524. A iniciativa busca aproximar a população da fotografia e mostrar que com conhecimento e prática é possível transformar registros do cotidiano em imagens cada vez mais criativas e de qualidade. Eu sou prova disso. Como eu disse para você, meu filho fez o curso e ele está tirando fotos maravilhosas. 11:22. Atenção, motoristas dos bairros Santa Luzia e Bela Vista. Bela Vista é meu bairro. Inclusive, com essa mudança aí, o pessoal ficou meio perdido. Ontem, na hora do almoço, teve até um acidente lá perto da minha casa lá. Foi meio grave o acidente lá. Quebrou vidro do carro. Não sei se foi atropelamento. A gente não recebeu essa informação aqui. A Prefeitura de Três Lagoas promove mudanças lá no sistema viário das duas regiões e quem circula por esses locais precisa ficar atento. No bairro Santa Luzia, um trecho da rua Carlos Alberto Camargo passa a funcionar em sentido único, em uma extensão de aproximadamente 5 quadras entre as ruas Isaac Marques, Garcia e a João Marquesi. Para mostrar de perto para você como é que ficaram essas alterações e trazer as informações para quem utiliza essas vias todos os dias, o nosso repórter, o Neto Júnior, esteve lá nos dois bairros e vai mostrar para você como é que ficou. Vamos acompanhar, solta o Will.
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6: Muito bem, nós do Jornalismo da Caçula, estamos aqui no bairro Bela Vista, falar da mudança de via, de sentido, de uma importante rua aqui no bairro Bela Vista. Na verdade, começa lá no Santa Luzia, no tradicional bairro Santa Luzia, estende-se por 5 quadras adentro aqui, no sentido, nessa rua, sentido único agora da rua Carlos Alberto de Camargo, no bairro Bela Vista. Essa rua, gente, ela passou a ter sentido único devido mudanças do DEPTRAN, o Departamento Municipal de Trânsito, da Prefeitura Municipal de Três Lagoas, porque o bairro Bela Vista, Ipacaraí, Santa Luzia, são um bairro com as ruas estreitas, né?

0: a rua Bernardino Mendes, passa do lado de baixo da Escola Municipal Gentil Montalvão. Então, uma tem sentido único voltada a Carlos Alberto Camargo, ela está sentido Santa Luzia, Bela Vista, centro da cidade. A Bernardino Mendes passa do lado de baixo, ela está no sentido contrário. Então, para evitar o fluxo de muitos carros, a prefeitura tomou essa decisão. Portanto, você transitando pela rua Carlos Alberto Camargo, no bairro Bela Vista ou lá no Santa Luzia, no começo, cuidado, redobre a atenção, evite acidentes. O trânsito foi feito para nossa segurança. Como eu disse, essa rua ela passa paralelo do lado de cima da Escola Municipal Gentil Rodrigues Montalvão. E a rua de baixo, Bernardino Mendes, ela segue o sentido contrário. Então são vias agora que tem mão única para a nossa segurança. Já disse, o bairro tem ruas estreitas, ruas curtas, e para garantir maior segurança para todos que utilizam a via, foi necessária essa mudança de sentido. É só prestar atenção, só observar o trânsito. Faz parte de todos nós temos responsabilidade. No trânsito, somos todos pedestres. Com a imagem da nossa equipe, eu, Neto, diretamente do bairro Bela Vista. 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
2: 11h26, está aí a informação completa para você em vídeo, né? Lembrando que esta informação em vídeo, inclusive, estará no nosso portal radiocaçula.com.br daqui a pouquinho. Gente, o pessoal está preocupado com os pedágios, né? É pedágio daqui, pedágio dali. Eu vou dar uma informação importante para você. Desconto no pedágio da BR-163 chega até 93%, mas depende da frequência de uso. Essa redução vale para veículos que têm o TAG. O TAG, não precisa nem falar o nome, todo mundo já sabe, né? O TAG é aquele aparelhinho que você usa para passar no pedágio para pagar depois ou para você colocar o crédito antecipado e depois ir descontando ali na tua conta do TAG. Motoristas que utilizam a BR-163 com TAG podem ter descontos nas tarifas do pedágio, mas o valor da redução depende da frequência de passagem pela mesma praça, no mesmo sentido e dentro do mesmo mês. O sistema prevê aí dois tipos de desconto. O primeiro é o DBT, que é o desconto básico de tarifa, que reduz em 5% o valor cobrado de veículos que utilizam o pagamento automático por TAG. O segundo é o DUF, que é o desconto do usuário frequente, aquela pessoa que usa todo dia, usa a rodovia para ir trabalhar, para voltar para casa todos os dias, destinado a veículos leves. Nesse caso, o valor da tarifa diminui progressivamente conforme aumenta o número de passagens pela mesma praça de pedágio no mesmo sentido e durante o mês. A redução começa a partir da segunda passagem e cresce até atingir o valor mínimo previsto para cada praça. A informação está detalhada para você lá no nosso portal radiocaçula.com.br para você economizar também nas praças de pedágio da nossa região. 11 horas e 29 minutos, nós vamos conhecer os patrocinadores aqui do Hora da Notícia e a gente volta em seguida.
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4: 11 horas e 32 minutos, 11:32, de volta com Hora da Notícia desta terça-feira, 25 de agosto. Deixa eu mandar um bom dia aqui pra Joyce. Ô Joyce, bom dia. O Moreira também tá ligadinho com a gente. Tem uma pessoa aqui que tá mandando pra gente aqui uma reclamação. É claro que a nossa equipe de reportagem vai apurar pra ver o que tá acontecendo lá. Ela disse: tem que vir filmar aqui a Rua Goiás, das 10h50 até as 11h10 da manhã. Ficou uma loucura aqui com esse negócio de uma única. Eu vou pedir pro nosso repórter, o Neto Júnior, para ele dar um pulinho lá. E amanhã a gente traz essa informação aqui para ver como é que ficou essa situação aí. Lá na Rua Goiás, no Bela Vista, das 10h50 às 11h10, ficou uma loucura. Vamos saber o porquê que está acontecendo isso lá naquela rua. 11h32, 11 horas e 32 minutos. Daqui a pouco eu trago uma informação importante aqui. Que o Márcio Cavalcante da Silva, ele que é um policial civil e que foi alvo de processos decorrentes aí da Operação Omerta, morreu na madrugada de hoje, após passar mal na casa onde ele morava, lá no bairro Monte Castelo, em Campo Grande. Segundo o advogado de defesa dele, Laerte Arruda, ele vinha enfrentando crises de ansiedade acompanhadas de falta de ar. Eu tô falando para você essa notícia aqui, mas quem vai falar depois é o Fábio Campos aí no Ronda Policial. Mas eu tô te alertando que quem tem crise de ansiedade acompanhada de falta de ar pode ficar em estado grave e até morrer. Então tem que tomar cuidado. Você tem crise de ansiedade? Vai procurar um psicólogo, vai conversar com o seu médico para ver o que você pode fazer, se você deve tomar remédios ou não, porque crise de ansiedade acompanhada de falta de ar pode matar. Então tem que tomar cuidado aí. Você tem problema na sua família com isso? Tem. Procura um médico, não custa nada, tá bom? 11 horas e 34 minutos. O salário mínimo brasileiro pode chegar a R$ 1.741 em 2027. Caso a nova projeção do governo federal seja confirmada, o valor representa aí um aumento de R$ 120 em relação ao piso atual, que é de R$ 1.621, uma alta de aproximadamente 7,4%. A nova estimativa foi confirmada pelo Ministério da Fazenda, pelo ministro da Fazenda, né, o Dário Durigan, nesta segunda-feira, durante a definição dos números que devem integrar o projeto de lei orçamentária anual. A proposta vai ser encaminhada ainda ao Congresso Nacional até o dia 31 de agosto. O valor projetado também é maior do que a estimativa que foi divulgada anteriormente pelo governo. Em abril, a previsão era de que o salário mínimo chegasse a R$ 1.717 em 2027, mas depois refizeram as contas e pode chegar até R$ 1.741. Lembrando você que essa informação completinha e detalhada está lá no nosso portal radiocaçula.com.br. O Neto Júnior está mandando uma informação para mim aqui. Já eu vou dar uma olhadinha aqui. Diz que essa rua, antiga Rua Goiás, lá no bairro Bela Vista, passou a se chamar Rua João Ferreira Dutra, que fica ali próximo da escola Gentil Rodrigues Montalvão. Então, a Rua Goiás, ela mudou de nome, né? Ela passou a se chamar João Ferreira Dutra. Ele já está lá apurando esse fato aí e a gente traz essa informação.

0: Ação amanhã para você ouvinte da Rádio Caçula. 11 horas e 36 minutos. O município de Três Lagoas, por meio da Lei 4.484/2026, instituiu aí o programa de regularização fiscal Facilita ISS Três Lagoas, que permite a regularização aí de débitos do imposto o ISS vencidos até o dia 31 de julho de 2026, inclusive aqueles que já estão inscritos, protestados ou ajuizados. A iniciativa oferece condição especial aí para que os contribuintes regularizem as suas pendências de ISS junto ao município, com descontos sobre juros, multas, demora também. Para pagamento à vista, o programa garante 100% de desconto nos juros e na multa de mora. Já para quem optar pelo pagamento parcelado em até 5 vezes, vai ser concedido um desconto de 70% nos juros e na multa de mora, com vencimento final das parcelas até dezembro de 2026. O prazo para adesão ao programa segue até o dia 15 de dezembro de 2026. A primeira parcela deverá ser recolhida no ato da adesão ao Facilita ISS Três Lagoas. Os valores mínimos das parcelas são de R$ 200 para pessoa física e R$ 400 para pessoa jurídica. Ah, Cláudio, como é que eu posso aderir a esse programa, né? Estou interessado. Os contribuintes interessados em regularizar os seus débitos podem obter informações e orientações por meio dos canais disponibilizados pelo Departamento Tributário do município. O atendimento pode ser realizado pelo WhatsApp. Anota aí, ó. 67-992-140-3322 e o 67-992-07-5396 ou pelo e-mail tributação@treslagoas.ms.gov.br. Ô louco, Cláudio, não consegui anotar nada. Acessa lá o nosso portal radiocaçula.com.br, que as informações estão todas lá preparadas para você. Já acessou o nosso portal hoje? Ainda não? radiocaçula.com.br. Vou falar para você as manchetes do nosso portal agora, neste momento. Hoje, 25 de agosto, a Rádio Caçula presta uma homenagem especial a todos os soldados brasileiros. Essa é a nossa informação de capa neste momento no portal. Prefeitura de Três Lagoas abre inscrições para o curso gratuito de fotografia com câmera e celular. Essa informação eu dei aqui, essa informação, mas você que não pegou a informação pode acessar também lá no nosso portal. Três Lagoas pode ter um dia quente hoje, segundo a meteorologia. Também está lá. PRF realiza escolta de emergência para transporte de órgãos entre Três Lagoas e Campo Grande. A informação completa dessa escolta aí, dessa pessoa que fez a doação de órgãos aí de Andradina para Campo Grande, passou por Três Lagoas, tem até um vídeo sobre esse assunto, né? E daqui a pouco o Fábio Campos vai mostrar também no Ronda Policial já ao meio-dia. Nós vamos aí para um breve intervalo comercial e a gente volta em seguida falando do resumo do esporte. Eu vou te contar, hoje Neto Júnior está trazendo um montão de informações aí do resumo esportivo. Solta, Will, os comerciais.
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6: 11 horas e 42 minutos. 11:42 e chegou a hora do resumo esportivo. Aquela hora que você fica sabendo de tudo que está acontecendo no esporte em Três Lagoas, no Mato Grosso do Sul, no Brasil e no mundo. E por falar nisso, Neto Júnior, o Estádio Municipal Madrugadão foi palco no último final de semana, dia 22, das partidas decisivas do Campeonato Municipal Varziano 2026. Bom dia.
7: Com certeza, bom dia, Cláudio Júnior. Bom dia, o Will Corintiano.
8: Bom dia, bom dia.
7: Bom dia, Três Lagoas. Bom dia, Brasil. Bom dia, mundo. Terça-feira maravilhosa. E vamos falar disso. União Metodista, forte equipe do União Metodista, conquistou o título, Cláudio, no último sábado do Campeonato Municipal Varziano, nosso estádio Benedito Soares da Mota. Ô, Madrugadão acendeu as luzes, que o negócio terminou.
6: Noite virou dia.
7: Virou dia. Lá no estádio Madrugadão foi palco no último sábado, como eu disse, das partidas decisivas do Campeonato Municipal Varziano 2026, promovido pela Prefeitura, no comando da Sejuvel. A competição reuniu equipes, atletas, torcedores e comunidade esportiva, Claudião, no município, ao longo da temporada. O ano foi todo cheio de jogada, campeão varziano. Foi no Madrugadão, foi no Bar dos Atletas, foi na NLB, foi lá no São João. Então, assim, um campeonato que vai por todos os bairros, foi no Santo André também. Um campeonato muito bom, que reúne toda a comunidade Três Lagoas em volta do futebol. Na grande final, a União Metodista Futebol Clube garantiu o título após um confronto. Jogo duro, hein? Santa Terezinha Futebol Clube é um time encharcado, um time doído, um time bom. E Santa Terezinha jogou muito, a partida ficou no 0-0, ninguém é de ninguém. Aí, como diz aquele menino lá, foi pro pente. E no pente, a União Metodista ganhou de 5-3 e levantou o troféu do Campeonato Varziano 2026. Pra vocês, parabéns, parabéns mesmo. Aí vou destacar aqui, Cláudio, destaque individual. Além da disputa pelo título, o campeonato também premiou os destaques individuais da competição. Isso é uma novidade. Isso é uma novidade. Três Lagoas tá, a Sejuvel tá inovando. Tipo assim, você jogou bem, você merece um destaque. Então, a Sejuvel tá inovando e parabéns ao pessoal da Prefeitura Municipal também por essa atitude de destacar quem se comportou bem, destacar quem jogou bem, destacar quem fez ótimas defesas. É assim que funciona o negócio. Então, o artilheiro foi o Antônio Custódio Neto. Mas se eu falar Antônio Custódio Neto, talvez nem a mamãe sabe disso. Eu conheci como Neto. Neto joga muito. O Neto lá da Vila Piloto. Um abraço pra vocês, da minha querida e gloriosa Vila Piloto. O Netão, então, marcou 13 gols, Cláudio. Marcar 13 gols no Varziano não é fácil, não, moço. A defesa menos vazada foi do Santa Terezinha Futebol Clube, representada pelo goleirão Jefferson dos Santos, Vacunha. O apelido do Jefferson é Gelequini.
6: Bonitão.
7: Você que tá falando, né? Eu não sei não. Will, Janequini, Will.
6: Eu conheço um Wellington também. Nem a mãe dele sabe que o nome dele é Wellington.
7: O Janequini, durante todo o campeonato varziano, ele sofreu apenas 4 gols. Cara bom mesmo, muito bom. Merecia jogar até no misto, Janequini. Com a conquista, o União Metodista Futebol Clube encerrou a competição no primeiro lugar, Cláudio. O Santa Terezinha ficou com vice. E o terceiro lugar, a minha amada Vila Piloto, com o quarto lugar, o Botafogo Esporte Clube, representando o glorioso bairro São João. Ficou no quarto lugar, Varziano 2026. Show de bola, Cláudio Júnior.
6: É isso aí. Agora eu vou falar do meu Corinthians, hein? O meu Corinthians, ele tá negociando a venda, sabe de quem? Do André.
7: Quem que é André?
6: Conhece o André? Quem que é André? Pô, daqui a pouco ele vai colocar a foto do André aqui. Você não conhece o André?
7: Não, que André?
6: Rapaz, eu conheço o André da padaria. É um meio campista. É, André... E tá tentando vender ele lá pra Inglaterra ao preço só de 95 milhões de reais.
7: Não, então deve ser bom. O André que eu conheço é pra

0: tomar na padaria ali junto com o Valdir Moreira, o lobo da madrugada.
1: Se fosse Palmeiras, se fosse Palmeiras, você sabia, né?
0: O Palmeiras saberia. Bola de gol. Lembra da bola de Deus, a mão de Deus, lá, mano de Deus? Lembra disso? Aquela polêmica que o Maradona marcou na Copa de 86? A bola foi vendida agora, Cláudio, no último sábado, nos Estados Unidos, pela bagatela de 3 milhões e meio de dólares. 3 milhões e 350 mil dólares. Em dinheiro brasileiro, moeda real, 17 milhões e 200 mil reais. A bola Azteca, velhinha bolinha da mano de Deus, foi vendida. Você compraria, Cláudio, por esse preço?
1: Eu não compraria.
0: Não, essa bola, ela foi usada, se fosse hoje pelo VAR, o gol não seria válido, né, Will? Porque hoje qualquer toquinho na bola já dá problema. Então, nesse jogo contra a Inglaterra, é um jogo icônico, porque pouco tempo atrás, a Inglaterra tinha vencido. Vencido é um nome estranho para uma guerra, né? Ninguém vence guerra, todo mundo perde. Mas a Inglaterra derrotou a Argentina na disputa pelas Ilhas Malvinas. Quem é 60 mais igual eu e você? Se lembra muito bem disso, Ilhas Malvinas, Inglaterra, Argentina, e teve aquela guerra ridícula por causa de um pedaço de ilha que não serve para nada, mas os ingleses derrotaram os argentinos. E aí em campo, Maradona foi e fez o gol chamado, não sei também por que fala, Lamano de Deus. Deus tem nada a ver com isso, mas foi um golaço. E também Maradona nessa Copa do Mundo, para quem lembra disso, marcou o gol do século. Fintou o time todinho da Inglaterra, chegou no gol, fintou o goleiro também e marcou. Lembra disso aí, né? Então a bola, um Adidas Azteca, foi vendida então por 17 milhões e 200 mil reais nos Estados Unidos. Eu não compraria porque eu não, nem de bola velha eu gosto também.
1: 11 horas e 47 minutos. Você lembra da Gusparada que a gente comentou ontem?
0: Sim, do lateral Reinaldo. Um negócio triste do futebol, coisa incrível, né, Cláudio?
1: Você sabe o que aconteceu?
0: Ainda não.
1: A Procuradoria do Supremo Tribunal de Justiça Desportiva denunciou o Santos pelo caso envolvendo a Gusparada do torcedor lá no jogador Reinaldo, no empate contra o Mirassol.
0: O STJD também tá sem nada pra fazer na vida, mas cuidado, uma Gusparada também, não. Um negócio
1: e outra isso. Coisa, sabe quando vai ser julgado? Quinta-feira já.
0: Não, o STJD tá quase igual aquele outro Supremo. Né? O Reinaldo conversou demais perto do campo, ele passou pelo... Todo mundo viu isso, ele passou pelo arquibancada, é próximo do campo, o Reinaldo bateu o boca de lado, só não virou o rosto pro jogador, pro torcedor, mas ele falou alguma coisa. Então assim, o torcedor também não tinha nada que fazer aquilo, né? Não tem... Vai pro campo, xinga a mãe do juiz, sei o que, mas acabou. A agressão física não existe, gente. Então, que seja punido, mas eu não sei que punição vai dar para uma pessoa por ter cuspido no outro.
1: É, e vai dar pro Santos, né?
0: Então, aí já fica ruim. Fala em ruim também, a crise no São Paulo. Ô, meu tricolor, Tony Canguçu, o que nós vamos fazer com esse time, Tony? A crise no São Paulo alcançou, assim, algumas coisas que não poderia chegar. Ontem, líderes de torcidas, de mais de 30 torcidas. Claro, esse pessoal representa mais ou menos 1 milhão de pessoas, porque cada torcida dessa organizada tem 30, 40 mil integrantes. Eles são 30 que foram ontem no CT, foram recebidos pelo Dorival Júnior, pelo técnico, pela diretoria e por jogadores. Reunião fechada, os líderes foram lá, muito educados, tranquilos, só que reunião de torcida nunca dá certo, né, Will? Pode ser educado lá fora, mas como foi de portas fechadas, a imprensa não teve acesso. O que foi cogitado é o seguinte, que os jogadores estão desmotivados, estão sem querer jogar, por quê? Porque não recebem o salário, claro. Então o trabalhador não recebeu o salário, e o que ele vai fazer? Ele vai dar a mole dentro do campo, ele vai fazer de conta que não é com ele, não vai dar aquele pique que ele daria, tá? É assim que ele tá, segundo a liderança das torcidas. Assim que os jogadores do São Paulo estão dizendo que estão contrariados com a atual diretoria. Por quê? Seus salários estão atrasados, mas aí quem perde somos nós, torcedores, que estamos aí há 10, 11 partidas sem uma vitória no Brasileirão, Cláudio Júnior. Corremos o risco de nunca ter caído. Dizem que time grande não cai, né? Mas sei não, hein? A torcida de São Paulo aí já tá com o pé atrás.
1: Situação complicada. Lembrando você, ouvinte aqui do Hora da Notícia e do Resumo Esportivo, que todas as informações estarão logo mais após o almoço aí no nosso portal, radiocaçula.com.br.
0: Todas, uma notícia inusitada. A China, sempre a China, promoveu... promove. Começou ontem, vai terminar amanhã, quarta-feira, a segunda edição dos Jogos Mundiais de Robôs Humanoides. Você acredita nisso?
1: Rapaz, eu vi os robôs aí fazendo corridas.
0: Sim. 51 modalidades diferentes, 16 países, 2 mil

0: robôs envolvidos, inclusive tem robôs do Brasil. 5 faculdades se uniram, montaram uma equipe, estão lá perdendo de todo mundo, mas tudo bem, estão participando. Então a China, cara, incrível, incrível. Os robôs vão dominar esse planeta aí, igual, igual, porque os Jogos Mundiais, essa é a segunda edição, como eu disse, dos Jogos Mundiais de Robôs Humanoides. A competição reúne mais de 200, mais de 2 mil robôs, Cláudio, divididos em 16 países. 51 modalidades diferentes. Antigamente os jogos eram uma corridinha aqui, agora não, tem 51 modalidades diferentes e contam com 666, números sem graça, mas 666 equipes.
1: Inclusive, Neto Júnior, esses robôs humanoides sem rosto superaram recordes humanos já.
0: É, inclusive ontem bateu do Usain Bolt, bateu em 3 ou 4 segundos do jamaicano Usain Bolt lá. Por quê? Porque o negócio está muito esquisito. Então, segunda edição dos Jogos Humanoides. E está crescendo, né? Já são, ó, mais de 51 países. Não, 51 para 16 países, 2 mil robôs competindo. Inclusive o Brasil está lá, como eu falei. Tem 5 faculdades se uniram, montaram a equipe e foram para a China disputar a segunda edição dos Jogos Mundiais de Robôs Humanoides.
1: Inclusive, um robô humanoide correu 100 metros em 9,39 segundos.
0: É o recorde do Usain Bolt, foi batido, é esse mesmo que eu tô falando. O Usain Bolt tem quase 3 metros de altura, o robô não tem 1,50, mas conseguiu correr mais do que o Usain Bolt nos 100
1: mas
0: metros.
1: Mas tem uma diferença do humanoide pra pessoa comum. O humanoide, ele chega no final e ele tem que bater lá no negócio lá.
0: Tem que parar ele, né?
1: E acaba sendo destruído até.
0: Tem que parar ele, mas é isso aí, o pessoal vai resolver. Pra finalizar a minha passagem aqui, eu falo de um paraquedista russo, o cara simplesmente louco. Ele pulou de um balão de temperatura de ar quente, Cláudio, ontem não, dia 22, sábado. Sábado, ele pulou de uma altura de 11,5 km de altura. 11.500 metros de altura, esse paraquedista russo pulou e bateu novo recorde mundial. Na queda, ele chegou a alcançar 500 km de velocidade. Imagina isso.
1: Meu Deus do céu.
0: Ele subiu no balão, né? Estabeleceu. Esse recorde mundial aconteceu, lógico, na Rússia, na cidade chamada Ataí, na Rússia, nem sei onde fica isso, mas tudo bem. E aí, ele, no dia 22, no sábado, subiu nesse balão, um balão de ar quente. Esse balão de ar quente ele vai até a estratosfera, vai muito alto aí. E de lá de cima, 11.551 metros, mais precisamente, ele se jogou. E aí, com a bandeira da Rússia em volta, queda livre, durou a queda, o tempo da queda, 2 minutos e 30 segundos. A velocidade máxima atingiu 500 km e durante o voo para baixo aí, ele chegou por temperaturas a quase menos 60 graus Celsius. Quer dizer, ele estava todo equipado, com oxigênio, com a roupa adequada, mas é meio louco esse menino aí. Então, Sergei Boitsov é o novo recordista mundial de salto em altura. Que ele continue saltando, problema dele.
1: E você me comentou isso, me fez lembrar daquele padre lá, o sacerdote brasileiro Adelir Antônio de Carli, lá no Paraná. Ele que decolou preso a 1000 balões. Até hoje estão procurando ele, né?
0: Será que alguém procura, hein? Porque já faz tempo já, né? Então, assim, cada um com as suas manias e vida que segue. Hoje, terça-feira, tem jogos hoje. Hoje tem 2 jogão, hein? Copa do Brasil e Libertadores. Copa da Comebol Libertadores está chegando aí nas quartas de finais. Independente Del Valle, jogão e Tolima. Eu não costumo ver jogo de fora não, mas hoje eu vou ver. 20 horas e 30, horário MS, Mato Grosso do Sul, na Paramount. Você vai ver. Se você quiser ver também, né? Independente Del Valle e Tolima. Wilson, se você não tiver nada a fazer hoje, não for tirar umas fotos aí, vai assistir esse jogão, porque é um futebol muito bom, viu, Cláudio?
1: Tem uma pessoa que eu tenho certeza que vai assistir.
0: Romeuzinho, esse não perde.
1: Tá de volta, hein? Chegou.
0: E o outro jogo da Copa do Brasil, Cruzeiro, é um derby mineiro. Sempre quando tem derby eu fico preocupado porque dá problema, a torcida não se controla. Nós vimos o Bavi no último final de semana, 2 mortos, uma tragédia. Você não pode usar a camisa do seu time em determinados lugares, Cláudio. Onde nós paramos, né? Então hoje tem lá em Minas Gerais, na BH, na Grande BH, Cruzeiro e Atlético Mineiro. Vai dar problema, infelizmente vai dar problema. O jogo é 20 horas, horário Sul Mato Grosso Sul. Você vai assistir no Sport TV, no Premier ou também na TV Charla. Tranquilo, Premier, Charla ou Sport TV. Cruzeiro e Atlético Mineiro. Jogão. Problema vai ser o pós-jogo. Esse é o problema.
1: Tá certo, 11 horas e 56 minutos. E assim a gente finaliza mais um resumo esportivo. Até a próxima, até amanhã, né, Neto?
0: Até amanhã, se Deus quiser, e nós estaremos.

0: ele quer. E nós estaremos aqui. O Will, boa tarde, meu amigo.
1: Boa tarde, meu amigo.
0: Vai, Corinthians. Boa tarde, Três Lagoas. Até amanhã.
2: Valeu, pessoal. Obrigado pela sua audiência. A gente se encontra amanhã às 11 da manhã por aqui. Beijo no seu coração e até lá. Tchau.
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